Mariachi aqui na antena da Rádio Universidade de Coimbra. Depois de Françoise Bray, Le Don d'Ubiquité, ouvimos Daniel Dark com Le Feu Follet, aqui na sua versão de demo. E mesmo agora, Pascal Comelade com Your Labios as Tulip.

The Young Gods com Charlotte. O álbum acústico Knock on Wood. Continuamos já com Otis Jordan e este Transport. Já de seguida, um tema que já não passava por aqui há algum tempo. La Chambre, original de Cat Onoma. Aqui revisitado por Rodolphe Burger, Christophe e Philippe Poirier.

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La femme, route des épices, antes, segunda aparição neste programa por Pascal Comelado, aqui versão para Girl from the North Country de Bob Dylan, o álbum Metaphysique do Hit Parade. Fred Raspai e Pablo Krantz com I Live Down by the Sea. Já de seguida continuamos com François Hardy e

Luton. Antes, Areski Belkacem, eterno companheiro de Brigitte Fontaine, aqui com o tema La Nuit Mémoire. Ainda o projeto Duffy com o tema Sur la Plage. E Françoise Hardy com Sur quel volcan. De fundo, escutamos François de Roubaix, banda sonora do filme Le Vieux Fossil, o tema Closerie des Lilas. Cocktail mariachi mesmo no final. Para terminar, os suíços The Dead Brothers com o tema Just a Hole.

Eu despeço-me até ao próximo domingo, como é habitual, entre as 9 e as 10 da noite aqui na Rádio Universidade de Coimbra. Até lá, desejo a todos um bom resto de noite e uma boa semana. Foi mais um programa por Tiago André.

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Acabamos de escutar o terceiro andamento Allegro Moderato ma Risoluto da sonata para flauta, viola e harpa do compositor Claude Debussy, interpretado pelo trio Debussy de Paris, com Jacques Royer na flauta, David Binder na viola e Francis Pierre na harpa. A partir das 2 da manhã vamos escutar a Opus número 12 da coleção Tout Espoir est Perdu para a bateria de 8 peças, guitarra distorcida e caixotes de lixo amplificados, interpretada pelo grupo de 9 virtuosos Sipcote.

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0: Yep, perdi os 3. Antes os 3 e o 24T.

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Muito boa noite e sejam bem-vindos ao Boca de Sino. O nome é João Santos e eu estou convosco durante a próxima hora para uma viagem pelos anos 70.

Começamos o programa de hoje em 1975. Vamos começar com um cover de Mark and Susan Farmer, de um clássico dos Fleetwood Mac, tema Dreams. Deixem-se ficar por aí, na Rádio Universidade de Coimbra, 107.9, RUC.pt, também perto das 9 da noite, nesta viagem pelos anos 70.

Escutamos os momentos finais de Alejandro Bravo. Ficamos com um Superstar, lançado em 1971. Quem também fez um cover deste mesmo tema foram os Carpenters, que já ouvimos de fundo. Vamos agora até 1972, vamos até ao álbum One Song For You e ouvimos o tema I Won't Last A Day Without You. Deixem-se ficar para aí no 107.9 RUC.pt.

passamos agora para para o final da época. Vamos até 1977. Vamos ficar com o Steely Dan, com o álbum Asia. Ficamos com o último tema do lado A deste mesmo álbum, dá para o nome de Deacon Blues. Estão a ouvir o Boca de Sino, hoje pela voz de João Santo, no 107.9, RUC.pt, também perto das 9 da noite.

Ouvimos tantos finais de Steely Dan, Deacon Blues, do álbum Asia de 1977. Este foi o sexto álbum de estúdio do Steely Dan. Estou a ouvir o Boca de Sino, por isso continuamos assim nos anos 70. Vamos regressar agora a 1974, vamos até aos Deep Heat. Eles estiveram juntos apenas durante 1974 e 1975. Gravaram apenas 8 temas em 1975, devido ao valor enormíssimo para lançar um álbum. Acabaram por lançar apenas um 7 polegadas. Vamos passar estes dois 7 polegadas, o lado A e o lado B. Do lado A tínhamos Do It Again, um cover de Steely Dan. E logo no lado B tínhamos She's a Junkie, Who's the Blame. Fica então para aí, fica então com Deep Heat, com Do It Again.

Voltamos agora a 1972. Para trás deixámos She's a Junkie, Used to Tell, dos Deep Heat. Hello, it's me. Escutamos Hello, It's Me, de Todd Rundgren. Ele que está agora em tour pela Europa.

para a frente, vamos agora até ao final da década novamente. Vamos até 1977, vamos até um dos meus álbuns favoritos dos anos 70, dá para o nome de Willie and Waylon. Primeiro álbum de colaboração de Waylon Jennings com Willie Nelson. Rock on Goldust Woman. Vamos começar com Goldust Woman, um cover de Fleetwood Mac. Pela voz de Waylon Jennings.

escutámos o tema Couple More Years, por Willie Nelson. Vamos continuar por 1977. Vamos até Jimmy Carter and the Dallas County Green. Então, o maravilhoso álbum Summer Brings the Sunshine. Vamos ficar com o tema homónimo. Ouvir o Boca de Sino nesta viagem pelos anos 70, hoje pela voz de João Santos. Já sabem, deixem ficar por aí no 107.9, rock.pt, também perto da meia-noite. Da meia-noite, não, das 9 da noite, assim sim.

Passamos agora para Robert Lester Folsom. Vamos até uma reedição, lançada em 2014, mas foi originalmente gravada em 1976. Fundo já roda o tema April Suzanne. I've often dreamed of you and all those things we planned. Do álbum Music and Dream vamos ficar ainda com mais dois temas, logo de seguida vamos ficar com My Stove's on Fire e logo depois Spanish Lady. Deixem-se ficar aí nesta reta final do Boca de Sindios. 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

escutamos os momentos finais de Spanish Lady de Robert Fosson. Estamos assim nos últimos 10 minutos do Boca de Sino de hoje. Já de seguida vamos ficar com Rob Galbraith. Vamos até ao álbum Demerol e vamos ficar com o tema Sleeping is for the Daytime. Deixem-se ficar aí no 107.9 ou rook.pt. Estão a ouvir então o Boca de Sino até bem perto das 9 da noite.

Porque assim está assim a chegar ao fim, temos apenas tempo para mais um tema. Vamos ficar com a Monique, com o tema Thank You. O Boca de Sino volta então na próxima segunda-feira, desta vez com a Beatriz Monteiro. So glad to go living. O nome é João Santos, tenham o resto de boa noite. Boa semana, fica então com a RUC no 107.9, RUC.pt.

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Boa noite e bem-vindos a mais um Espaço Zion, daqui com José Alberto, Berti e Ruth. Começámos a ouvir Rebel, da banda Groundation. E agora ficamos com este Mercy Gone, de voz

seguimos então com este nosso espaço Zion de hoje. Ficámos lá atrás com Ghetto Rock de Hitbound, depois com uma colaboração entre The Soul Adventurers e Paranoia, falamos da música La Verdade. E agora ficamos com este 40 Days de Love Grocer.

já a chegar a meio deste nosso espaço Zion de hoje. Ficámos lá atrás com Prince Fatty, com Omar e Fat Lip. Falamos de Sunshine. Depois ouvimos Joe York, uma produção de OBF. Falamos de Danger in My Eyes. Here on earth and not in the sky. E agora ouvimos esta dub version de Sea King Rastafari de Slima Sound com Jamel.

seguimos com este nosso espaço Zion de hoje. Ouvimos Got to Believe de Hydroponics. E agora este remix de Inner Echo, Rise and Shine. Um remix do original Rise and Shine de Bunny Wailer.

Já a caminhar para perto do fim deste nosso espaço Zion de hoje, ficámos lá atrás com Gaza de Pupa Joe. Logo de seguida, Jah Garden, na voz de Adrian Natural. E agora, na voz de Nishwadada, uma produção de Dub Creator, falamos deste Wicked Man.

já a caminhar para perto do fim deste nosso espaço Zion de hoje. Ouvimos Mr. Zebra com Raz Mika e falamos de Red Dove. Agora, uma produção de Wicked and Bonnie, falamos deste drama da Plague.

E agora, para nos despedirmos deste nosso espaço Zion de hoje, ficamos com 10,000 Lines na voz de Ezekiel Rose. Despedimos-nos então deste nosso espaço

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Muito boa tarde, sejam bem-vindos a mais uma de Santos da Casa. Carrossel dos Zombies é o nome do tema que abre a emissão de hoje. É pertença para os Secareta. Continuamos com Baleia, Baleia, Baleia. Deixa o frio entrar, está muito calor.

0: se esperas é um dos temas do novo trabalho de Meu General, aqui com a participação de João Cabeleira na guitarra. Também antes estivemos com os Lado B e Vício, e ainda antes Deixa o Frio Entrar, os Baleia, Baleia, Baleia. Como habitualmente vamos para outras sonoridades, ou de um salto muito grande ou de saltos muito grandes entre diversas sonoridades, novo single para Michael Knight, ou simplesmente Miguel, como preferirem, chama-se Esplanada.
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Este Into Lefty Saramegre chama-se Espinho Antes João Não, Que Fossem Flores, e ainda antes, o novo de Michael Knight, Simplesmente Miguel, e Esplanada. Vamos para os destaques da semana, já passou um bocadinho das 7:30, vamos para os destaques da semana e começamos com a recordação de Micro Audio Waves. Para ouvir a faixa chama-se Sold Out. Logo depois vamos para o nosso Santo Altar, Odd Filipica e Saco Vazio. Vem por aí um vinil de Odd Filipica, mas primeiro o Sold Out dos Micro Audio Waves.

Chama-se Saco Vazio, é o nosso sandondar para esta semana, os Odd Filipica. Antes, recordação para Micro Audio Waves, o disco No Waves, e ouvimos Sold Out. 7h42, seguimos com um disco novo para os Sense May. Chamam-se Sense May, a banda, e o tema chama-se Let Go.

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1: Ora, viva, muito boa tarde, sejam bem-vindos. Está no ar a edição de quarta-feira do Português Suave, é o nosso ritual de final de tarde. Segunda a sexta-feira, entre as 7 e as 8, um passeio pela música portuguesa, para conferir sempre nos 97.5, também em rum.pt. A emissão de hoje, como já tinha anunciado ontem, vai ser um pouco mais animada, mais conversa, menos música, até porque hoje estou muito bem acompanhado. Hoje o estúdio está mais preenchido. Tenho comigo o Vicente, o João, o António e o Gonçalo. Eles formam o Só Sempre Se, vão estar em concerto no próximo domingo. É concerto integrado na Noite Branca, programação do Generation, proposta para acompanhar, ver e ouvir no domingo às 6 da tarde. Eu diria que em jeito de aperitivo, de antevisão, vamos estar à conversa para nos falar então deste concerto. Um concerto também especial, até porque há uma efeméride também assinalada, mas isso já eles nos...

irão dar conta muito, muito em breve. Para já, vamos à música. Começamos, como é óbvio, com o Só Sempre Ser, do disco mais recente. Trabalho em ensaio sobre a surdez. Escolhi a faixa, creio que é a mesma faixa que encerra o disco, faixa 10. Chama-se Minho Funk, é uma das minhas preferidas deste novo álbum. Assim que damos então o pontapé de saída, daqui a pouco vamos à conversa. Juntos a nós, vai valer a pena. Português Suave, até às 8.

0: Bela forma de começarmos este Português Suave de quarta-feira com o Minho Funk, esta ligação transatlântica dos Ossempsia, banda de Braga, com o Gais Guevara, um dos convidados deste novo álbum. O disco foi lançado no final do ano passado, o ensaio sobre a surdez. Agora abro então os microfones dos meus convidados. Viva!
1: Olá, bom dia.
0: Os Ossempsia. Aqui a fazer-me companhia nesta emissão do Português Suave. Como disse, eles vão estar em concerto no domingo, a partir das 6. É a proposta da Noite Branca, do Generation. Mas vamos falar também sobre este disco, ainda bastante recente. Esta faixa é bastante curiosa. Como é que surgiu esta ideia de criarem esta ligação, este contacto com o Minho, o funk bem representado, não é, pelo Gais Guevara? Quer dizer, por um lado não é grande novidade, porque vocês sempre gostaram de experimentar, de rasgar horizontes. De facto é também uma das marcas dos Ossempsia. Mas em concreto, como é que surgiu esta ideia?
2: Nós tínhamos uma maquete com o beat e as teclas e assim. E quando nós falamos com o Gais Guevara, mandámos um leque de várias maquetes. Ele escolheu esta, que acho que era tipo a última que nós achávamos que ele ia escolher. E era um bocado rough no início esta maquete. E depois ele gravou, mandou-nos. E só aí é que nós começámos a aprimorar. E tivemos a ideia de pôr as cantadeiras. E depois juntámos Minho ao funk que ele fez. E foi basicamente isso. Foi uma ideia que não foi... Num, começámos tipo, vamos fazer o Minho Funk. Foi mais,
0: okay.
2: Surgiu ao acaso.
0: Uhum. Foi o tal work in progress, não é?
1: Exato,
0: não,
1: surgiu do experimentalismo. Experimentamos várias coisas e foi isso que surgiu.
0: Pois, quando se fala muito de experimentalismo, às vezes dá-se aquela ideia que é assim uma coisa só para entreter, só para, só um meio. Mas não, a ideia é ter um fim, não é? É ter uma conclusão, é dar algo.
1: Sim, completamente. Acho que o nosso processo de composição tem muito isso, ou seja, qualquer coisa pode surgir das nossas músicas. Nunca sabemos o que é que vai acontecer e não temos, ou seja, limites ou do que devemos fazer ou não fazer. Onde é que está a nossa estética, onde é que não está a nossa estética.
0: Nem preconceitos.
1: Nem preconceitos, é o que nos soa bem no momento, é o que vai acabar por acontecer.
0: Uhum. Este disco, este tema, aliás, fala-se do Gais Guevara, mas depois tem as cantadeiras e tem mais. Tem o som da Braguesa, que é do.
2: É do José Gonçalves Rios, um grande nosso amigo, há muito tempo.
0: Faz parte também dos Semivita, entre outras,
2: exato,
0: outras aventuras. E ele também que dá este toque braguês,
2: sim,
0: digamos assim.
2: E também tivemos o prazer de ele tocar na Animais, mas aí já toca guitarra elétrica.
0: Uhum. Vamos falar também desses convidados que têm este disco. Este disco também já é o resultado já de um longo percurso. A banda também tem tido várias transformações. De facto, a metamorfose, a mudança, é uma palavra que ajuda bem a definir os Ossempsia.
1: Sim, completamente. Foi um projeto que surgiu quando éramos muito novos, há mais de 10 anos. E desde então, ou seja, tivemos dezenas de colaborações com membros da comunidade local, nacional, internacional até. Ou seja, todo esse percurso nos fez contactar com muitos artistas, com muitos músicos, com muita gente e connosco durante muito tempo, ou seja, acaba por ser um reflexo do nosso desenvolvimento.
0: Uhum. E as próprias mudanças, sei da entrada de elementos, mas isso não muda a essência da banda, é isso?
2: Penso que não, nós também no início do projeto também era suposto termos esta metamorfose. Nós era suposto termos uma base e irmos mudando os membros ao longo do tempo. Inicialmente isso não aconteceu, depois forçosamente, ou quase forçosamente, acabou por acontecer. Mas acho que estamos num bom espaço agora, estamos num bom sítio em termos de elementos.
0: Uhum. Já agora introduzo, para já tem falado o João e o Gonçalo, mas o Vicente e o António estão aqui também no estúdio. António, tu és o elemento mais recente da banda.
3: Sim, sou o mais recente membro da banda e também vem dessa tradição de experimentalismo e de trazer,
0: uhum,
3: se calhar esta é a primeira vez que há um saxofone na banda. E é uma aquisição que traz o registro da música para outro sítio também. É um instrumento solista, pela primeira vez, que não é só a secção rítmica. E sim, é um prazer. É ótimo.
0: E ainda lá está, aí é uma colaboração, pelo menos em termos mais formais, estou a usar aqui as aspas. É o terceiro concerto que tu vais participar?
3: Sim.
0: Corrijo-me se eu estiver.
3: É o terceiro, sim.
0: Portanto, ainda estás numa fase assim de adaptação, de integração?
3: Sim, diria que sim, mas já me sinto muito bem. Estou confortável com o repertório também, com os meus colegas, com os meus amigos.
2: Sim, desde o início, mal desde o primeiro concerto, desde o primeiro ensaio, ele enquadrou-se que nem uma lua. Foi fascinante, por acaso.
0: Ok, e daí então essa chegada então.
2: E depois em palco também se notou uma grande diferença, que era a peça que nos faltava. Bem, eu acho mesmo isso. Ao vivo, acho que traz a banda para outro patamar.
0: E portanto este vai ser o terceiro concerto do António.
3: Certo.
0: E portanto o impacto também já se vai notando. Mas para este concerto que vocês estão a preparar, e agora chamo também o Vicente aqui para a conversa, vocês vão ter mais alguns convidados também deste... Do que é que podem anunciar?
4: Sim, para além de nós os quatro, vamos ter o José Rios,
0: o amigo que vai participar.
4: Exatamente.
0: Também
4: vai tocar connosco, sim, pela primeira vez, entre aspas, ao vivo. E vai tocar uma cantora connosco, a Laura, também pela primeira vez desta maneira ao vivo.
0: Isso é algo que também vos desafia e vos estimula estas mudanças, lá está. Vocês neste concerto vão ter pela primeira vez dois elementos.
4: Sim, sim. Nós sentimos necessidade de pôr mais pessoas, para também é uma celebração relativamente grande para nós. E sinto que a música que vai sair daí vai ser relativamente diferente e nova do que nós estamos acostumados a fazer e do que os nossos ouvintes estão acostumados a ouvir.
1: Sim, vai ser um concerto de celebração dos 10 anos do OCMC. O nosso primeiro concerto foi exatamente hoje, há 10 anos.
0: Hoje? Faz hoje anos o vosso...
1: Foi na Noite Branca de 2016, foi no Foyer de Teatro Circo. E então, para este concerto, para além de apresentarmos um novo disco, também vamos passar por músicas de todos os discos anteriores. E nesses discos havia músicas que tinham guitarra, havia músicas que tinham voz. Então, esta formação alargada vai nos permitir fazer uma passagem por todo o repertório com todos os instrumentos que são necessários.
0: Ok, vai ser então um concerto de carreira, já algo assim, um título pomposo. Pois eu sabia que vocês fariam 10 anos, que tinham feito essa estreia também integrada, a estreia na programação da Noite Branca, e sabia que tinha sido no Teatro Circo, não sabia que tinha sido precisamente... que hoje
1: sim,
0: nós combinamos a conversa para hoje, mas confesso que não tinha essa noção, mas fico contente que seja dessa forma. Eu há uns tempos estava a falar com um músico que dizia que as músicas para ele, o que estava no disco não era a música em si, ou seja, o que estava ao vivo era mais, não era válido, mas como é que ia dizer? A versão que ele gostava mais era de palco. Vocês sentem também um bocado isso, pelas constantes transformações que vão imprimindo nos vossos concertos?
2: Sim, a maior parte das músicas, principalmente as do primeiro álbum que nós tocamos agora, se formos ouvir agora a gravação, é totalmente diferente do que nós tocamos. Mas, especificamente para este concerto, nós vamos tocar algumas músicas do terceiro álbum. E nós estamos a tentar os manter fiéis, também porque provavelmente vai ser a última vez que as tocamos, a maior parte delas. Porque lá está, para tocarmos temos de ter uma voz ou uma guitarra. E também também estamos a tentar tocar as novas músicas mais ao vivo, não é? Então, essas especificamente estamos mais fiéis à gravação. Mas as outras acho que são completamente diferentes ao vivo. Temos uma base, mas tirando isso...
1: Sim, os nossos concertos acabam a ser planeados de forma diferente do disco, porque o disco está planeado para se ouvir num certo contexto, concerto noutro contexto, e os concertos são muito diferentes dos nossos discos, têm muito mais espaço para improvisação e também têm uma energia diferente dos discos.
0: Vocês, do vosso percurso, vocês começaram em 2017, estou falando dos discos Cónega, o trabalho Cónega 103. Depois editaram Sabão Rosa, O Oceano Mar 2021 e este ensaio sobre a surdez, que acaba por ser um disco até, se calhar, mais, não sei, mais pensado, mais reflexivo, ou não? Ou estou a falar mais na questão conceptual.
2: Sim, sim, nós também somos mais adultos, não é? Com o passar do tempo começamos a ligar mais a esses assuntos, mas lá está, em termos de conceito pode ser mais pensado, mas depois fomos ouvir as músicas, também são muito mais improvisativas. Eu diria que é o álbum com mais improvisação que nós temos, também porque há essa... Nós queremos fazer um álbum que desse essa improvisação para se transmitir também para o palco. Fazemos essas coisas. Não sei como é que será o próximo, mas sim, este álbum foi mais pensado conceptualmente. Uhum. Do que os outros.
0: Mas por outro lado tem essa espontaneidade, essa capacidade também de abertura, sim, superior, sim, em relação aos discos anteriores?
2: Sim, eu penso que sim.
1: Sim, passa por muitos lados e também tem mais presença do sample, embora já houvesse alguns samples nos álbuns anteriores. Este aqui tem uma forte presença do sampling. E um detalhe importante sobre este disco é que vamos ter pela primeira vez agora neste próximo concerto os CDs à venda do ensaio sobre a surdez.
0: Ok, fica também essa alerta. Mas vocês, olhando para o vosso percurso, veem isto como um contínuo ou há aqui algum disco em que vocês acham que é um corte, diria assim,
2: Eu acho que em todos os nossos álbuns há um corte, ou seja, eles são todos diferentes. Mesmo o Sabão Rosa para o Oceano Mar são relativamente chegados um ao outro. Nota-se que é completamente diferente a nossa sonoridade. E vai continuar a ser assim. Lá está, como no início o Gonçalo estava a falar, a nossa música não obedece a nenhuma regra, nem a nenhum estilo. Nós fazemos o que estamos a ouvir e acho que isso transmite também nos álbuns. Uhum. E nos conceitos.
1: Sim. Um próximo trabalho será muito diferente, provavelmente, porque também temos esta nova formação que não foi a que tínhamos quando gravamos os outros álbuns. Vai ser a primeira vez que vamos gravar nós quatro e fazer esse processo nós quatro. Mas em relação aos álbuns anteriores, todos têm em comum que foram todos gravados num quarto, em casa. Ou seja, nunca fomos para um estúdio gravar nada. Todos têm isso em comum, ou seja, fomos nós que melhoramos, se calhar, o processo. Melhoramos ou fizemos evoluir, porque nota-se que, por exemplo, o primeiro trabalho está um bocado mais cru. Não, se calhar não entendíamos tanto sobre a gravação, nem sobre misturar, nem masterizar, mas fomos aprimorando isso. Acho que a partir do terceiro álbum, se calhar, foi também quando ficou mais profissional o projeto. Uhum. Antes era uma coisa mais de juntarmos e divertirmos, mas sempre levamos a música com bastante seriedade. Mas agora acho que o nosso processo está bastante aprimorado e vão resultar coisas muito boas dele.
0: Uhum. Ok, e então para breve, Vicente, vamos ter algumas novidades ou vocês estão a preparar coisas novas? Já tem material também que vão apresentando? Em que fase é que está esse já, quer dizer, anunciado, mesmo que não tenha as datas, mas já está a ser preparado de novo o álbum?
4: Por agora estamos só a fazer concertos neste último álbum que a gente lançou e quando decidirmos que está na altura vamos gravar. Uhum. Nova música, novos sons, lá está, como o Gonçalo estava a dizer, temos de nos adaptar à formação que está sempre a mudar. E sim, acho que é por aí. Vamos ter mais concertos e irão ser anunciados brevemente.
0: Ok, ficamos também a aguardar. Os convidados também é algo que, pelo menos, vem marcando os últimos discos. Será também algo que vocês tencionam manter? Esses encontros em estúdio?
2: Sim, nós sempre achamos que a música pode ser feita com amigos. Acho que só o primeiro álbum é que não tem nenhum convidado. Mas mesmo no primeiro álbum nós... Aliás, o nosso grupo nasceu através de convívios e convidados nos ensaios. E cada vez mais temos essa necessidade. Eu sinto isso, eu sinto que nós, quanto mais convidados tivermos, mais a nossa sonoridade pode ser diferente, pode evoluir. E E acho que beneficiamos muito com isso.
0: Muito bem. Olha, estamos a terminar o tempo de conversa e fica novamente esse convite. O concerto do Chaussempsia vai acontecer na tarde, ao final da tarde de domingo, às 6, concerto com entrada gratuita, também não quer demais reforçar, faz parte da programação do Teatro Circo. O concerto vai acontecer no Generation, ao ar livre, no pátio exterior, é também um belíssimo cenário. E com estes pontos de interesse extra, são também os 10 anos dos Osempsia, eles que se estrearam precisamente em contexto da Noite Branca, com alguns convidados. Já aqui foram deixados esses nomes, mas vamos recordar: é o José Rios e é também, recordem-me, é a
3: Laura Garcia.
0: E a Laura Garcia serão convidados então dos Osempsia. Foi um gosto ter-vos por cá.
3: Igualmente.
0: E ficamos a aguardar novas datas de concertos. Em breve vocês também irão dar conta. Iremos obviamente também dar destaque aqui no Português Suave, principalmente as datas a norte. E ficamos também a aguardar novos discos, novas canções, novos temas. E para final de conversa, o que é que vocês sugerem? Vamos escolher duas faixas para fecharmos a conversa. Vamos lá. Sei que é sempre um desafio um bocado ingrato. Eles estão aqui a...
3: Estamos aqui a fazer uma conferência.
0: Como grupo democrático que é. Vamos lá escolher duas então, que é para a escolha não ser tão, tão complicada.
3: Eu escolho a Subsistir.
0: A Subsistir.
4: E eu escolho a Noite Acústica.
0: Estava a ver se a Subsistir tinha convidados. Creio que não. Ou tem algumas colaborações? Recordem-me.
1: Tenho um saxofone gravado, mas não tem.
0: E temos também a Noite Acústica, pois, porque este disco de que estávamos a falar, o Ensaio sobre a Surdez, tem
3: samplings.
0: Tem samplings. Sim. E tem também muita gente. Tem o Bruno Pernadas, também um músico extraordinário. Além também do Lucas Oliveira, o Marlon. E também o José Gonçalves Rios, de quem já falamos por
1: e
0: cá.
1: E o João Ferreira nas teclas.
0: João Ferreira também participa. E depois há também outras colaborações de cordas, não é? Da Francisca Ribeiro, Lécio Cunha, Lucas Faria e Bárbara Ferreira, é isso?
1: Exato, na flauta e no oboé. O Lucas na flauta e a Bárbara no oboé.
0: Isto são, é malta também do vosso círculo de amigos?
1: Sim, exato, nosso núcleo circuito, exato.
0: E é bom também que façamos estas referências às colaborações que participam então neste disco, que vai ter apresentação ao vivo no próximo domingo. Caríssimos, foi um gosto ter-vos por cá.
3: Igualmente,
1: obrigado.
0: Até breve. Para já vamos a Subsistir, é importante. E depois, Noite Acústica, são as escolhas que os OCMC nos deixam para ouvir nos próximos minutos.

É assim que fechamos o destaque aos Ausência, grande foco da emissão desta quarta-feira do Português Suave. Discutamos então dois temas, escolhas da própria banda, atrás Subsistir e depois a faixa 7 do disco Ensaio sobre a Surdez, intitulado o tema Noite Acústica. Conversa com os Ausência, que a partir da manhã também estará disponível no podcast da Universitária, como é hábito, na parte dedicada ao Português Suave, e ficará disponível a conversa para escuta e também para download. Outro dos destaques da edição de hoje vai para o lançamento da nova coletânea da Monster Jinx, que celebra 18 anos, já pois é, é já um grande percurso, feito de muitas edições, muitos trabalhos editados, este coletivo que não para de nos surpreender e que hoje dá então à estampa MJ 18+, mas ainda assim é conteúdo para todas as idades, e que mostra então alguns nomes que fazem o percurso desta editora, alguns fundadores inclusive, Vasco Completo, Dark Sun, nomes mais antigos, a que se juntam também as recentes chegadas, como por exemplo Villain ou Eva Wave. Para a primeira incursão neste catálogo, que é editado hoje, ficamos com duas faixas, para já You'll Be Fine, a contributo de

You'll Be Fine é o contributo de Eva Webb, produtora e cantora, para esta nova coletânea da Monster Jinx. Guess who's back. De resto, a faixa inicial desta compilação que junta 12 nomes do universo da editora, como referi há pouco, nomes mais recentes e também alguns, diria já, prata da casa. Desta dupla incursão, depois de You'll Be Fine, de Eva Webb, ficamos com o contributo de Maria, o produtor de Lisboa, que traz The Bouncy.

por Alquimia, este o brilho rock marciano, com convidados Rodrigo Amado no saxofone, Milton Gulli na guitarra. Belíssimo tema, é um dos mais recentes editados por Rock Marciano. Para trás, o Zela Jaguar, eles que dão um saltinho até o norte do país. Este fim de semana apresentam-se no Indie Music Fest, arranca amanhã, prolonga-se até sábado em Baltar Paredes. Eles tocam no sábado, precisamente na noite de sábado, a última de dia 5. Amanhã iremos também olhar com mais detalhe para esse cartaz. De resto, vai ser um fim de semana também animado com muita música, ainda os últimos festivais de verão. Despedidas com a Da Chic, Do That, para ouvir até a hora certa. Amanhã mais, até lá.

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1: Muito bom dia. Os ponteiros do relógio indicam que são 10 horas e está no momento de atualizar a informação na antena da Rádio Universidade de Coimbra.

e passa a ser reservada a transportes públicos e acessos locais, nomeadamente residentes e comerciantes. A Universidade de Coimbra anunciou que irá colaborar num estudo científico internacional sobre possíveis problemas do uso de inteligência artificial. O projeto, intitulado de Gendei, conta com a cooperação da UC pelos próximos 4 anos e reúne 109 investigadores e representantes de 24 instituições de 10 países da Europa e da América Latina, entre os quais universidades, empresas e organizações da sociedade civil. Hoje, a Faculdade de Economia da Universidade de Coimbra

0: da Agendei. Participam também Eva Lopes Barro, docente da Universidade de Santiago de Compostela, e Débora Imhoff, docente da Universidade Nacional de Córdoba e coordenadora do Agendei. O Executivo Municipal da Câmara de Coimbra identificou 237 imóveis devolutos e cerca de 60 prédios degradados. Tiago Bolhão, vereador da Câmara Municipal de Coimbra, afirmou que o número deve aumentar à medida que a investigação é desenvolvida. Os proprietários dos prédios foram informados da situação. De acordo com o vereador, em declarações oferecidas ao Diário de Coimbra, o trabalho insere-se numa estratégia mais ampla, em que o objetivo não se resume à recuperação física dos edifícios, mas pela criação das condições necessárias para voltar a trazer pessoas para a Baixa de Coimbra.
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0: De acordo com o Instituto Português do Mar e da Atmosfera, a temperatura ronda neste momento os 20 graus na cidade de Coimbra. Conte com um dia parcialmente nublado, com máximas de 28 graus e mínimas de 13.

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1: Passam 3 minutos das 10 horas e, neste momento, o foco principal dos condicionamentos no Conselho de Coimbra incide na Baixa e na margem esquerda, em Santa Clara. Na Baixa, registam-se cortes e restrições na Rua da Sofia devido à reconfiguração da mobilidade e entrada em funcionamento do eixo do Metrobus, fazendo-se o desvio do tráfego rodoviário e dos transportes públicos pela Avenida Dom Cesnado Davides. Em Santa Clara, mantêm-se os condicionamentos na Avenida da Guarda Inglesa e na aproximação à Ponte de Santa Clara, gerando abrandamentos no acesso à margem esquerda. Em segundo plano, o fluxo nos restantes eixos da cidade decorre a um ritmo regular. No IC2, no sentido norte-sul, e nas restantes entradas da cidade, a circulação faz-se sem retenções significativas. Chega ao fim mais uma síntese informativa, desta vez na voz de Rafael Lopes. A informação regressa às 18 horas. 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Deixo-vos agora com Sei Lá. Da minha parte é tudo. Tenham um excelente dia.

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Muito bom dia e sejam bem-vindos a mais um Sei Lá. Hoje é dia 10, estamos numa quarta-feira, numa quinta-feira, aliás. E hoje tenho uma convidada especial. Eu convidei a minha irmã para fazer o programa comigo e foi ela que se lançou ao desafio de fazer a playlist que vamos ouvir hoje. E vamos começar com Nothing Happens Twice, de Guerrier.

0: Bom dia outra vez. O meu nome é Maria Moura Batista e sou eu que vos vou acompanhar até mais ou menos às 12 horas da tarde, nesta manhã que vai ser recheada de pós-punk, punk, noise rock, rock e rock alternativo. Para construir este programa de hoje, eu convidei a minha irmã, que já está aqui comigo em estúdio, e vamos falar um bocadinho da construção da playlist de hoje, que é aquilo que nos vamos sentar no programa. Também vamos ter alguns passatempos ao longo do programa e vamos também focar-nos no álbum de destaque desta semana para o Sei Lá. Olá, bom dia.
1: Olá.
0: Então, como é que é estar aqui no estúdio RUC pela primeira vez?
1: É fixe, tendo em conta que eu estou a planear inscrever-me para também aprender, é uma boa primeira experiência.
0: Isso, e já que trazes isso, eu vou-te só interromper muito rapidamente para falar um bocadinho dos cursos da RUC que já estão abertos. Cursos de informação, locução e realização, técnica de radiodifusão e agora os relatos também se juntaram aos cursos da RUC. Os cursos estão a decorrer até dia 9 de outubro, portanto ainda têm muito tempo para se inscrever. Mas devem fazê-lo o quanto antes, porque é muito bom, é muito divertido. Eu ainda estou em contexto formando, ou seja, eu ainda estou a aprender, eu fiz já há pouco tempo o meu curso. E é uma boa forma de se inserir em Coimbra quando chegam pela primeira vez ou quando já estão há algum tempo cá e querem fazer alguma coisa diferente. Portanto, já sabem, inscrever-se até dia 9 de outubro, a partir do link da bio do Instagram da RUC, ou se quiserem fazer uma visita agora, também podem vir cá. Terceiro piso da Associação Académica de Coimbra até à Secretaria da RUC. Portanto, acabamos de escutar Guerriers, acho que é assim que se diz.
1: Eu não sei bem como é que se diz.
0: Eles são de Dublin, Irlanda. Portanto, muitas das nossas bandas hoje, na verdade, vão ser irlandesas. Sim. Portanto, porque é um destaque, pelo menos da playlist nós, que tu, aliás, construíste.
1: Sim, neste momento o post-punk

0: vem muito da Irlanda.
1: Uhum.
0: E portanto, eu acho que eles, pá, a maioria das bandas lá que estão a começar são super fixes.
1: Uhum.
0: E acho que devemos exportar e explorar isso para eles também poderem vir cá a Portugal.
1: Exato, e na verdade
0: muitas delas vêm. Então, uhum, o início da playlist eu tentei focar-me em bandas que vêm cá.
1: Uhum.
0: Porque por acaso este final de ano é super interessante e não é uma coisa que acontece muitas vezes cá em Portugal. E opá, muitas das bandas não são muito conhecidas. Vamos passar um bocadinho de cada uma. Se gostarem, vá, vão ter a oportunidade de os ver.
1: Porque na realidade as primeiras bandas que nós vamos passar,
0: vêm todas cá a Portugal.
1: Eles vêm todos cá a Portugal. Portanto, são próximas confirmações.
0: Exatamente.
1: Grandes confirmações.
0: Os Guerriers, nenhum cá a Coimbra, infelizmente.
1: É.
0: Quer dizer, ninguém cá a Coimbra.
1: Pois,
0: se bem que nós vamos ter alguns festivais agora.
1: Em Coimbra vamos ter algumas coisas a acontecer brevemente.
0: Uhum.
1: E eu também já falo sobre isso nos passatempos, porque vamos ter muita coisa a acontecer, sobretudo no Teatrão. O Teatrão vai acolher muitas destas surpresas, inclusive a bandas de Coimbra que vão atuar no Teatrão, novas bandas, inclusive a bandas que são muito próximas aqui à Casa Rook. Nós escutámos então Guerriers. Opa,
0: sim,
1: eu sinto que eu estou a dizer isto em francês. E isto é...
0: Não, acho que eles são Guerriers.
1: Guerriers.
0: Não tenho a certeza.
1: De Dublin.
0: Exatamente.
1: Uma banda post-punk, eu acho mais noise rock, na verdade, do que post-punk, mas do álbum Come and See, escutámos Nobody's Coming to Save You. Não, Nothing Happens Twice, exatamente.
0: E agora? Vamos ouvir a banda de abertura.
1: E agora vamos ouvir a banda de abertura.
0: Para cá, que são os Really Good Time, são também irlandeses. E são também assim um bocadinho noisy.
1: É, os irlandeses Really Good Time têm um EP lançado e um álbum, na realidade, e a música que vamos ouvir é do álbum Affirmations, de lançado este ano, portanto é um álbum bem, bem, bem fresquinho, pós-punk, dance-punk, e logo a seguir vamos passar para Sofa Surfing, de Enola Gay, e já voltamos. Fiquem desse lado, nos habituais 107.9 FM, ou se preferirem, online, em rook.pt. Até já!

0: acabámos de escutar, diretamente de Dublin, Really Good Time e de Belfast, Enola Gay. Escutámos do álbum de Really Good Time a música, a faixa Do It, e depois escutámos logo de seguida Sofa Surfing, um single para 2021. Também na onda do post-punk. Todas estas bandas que nós estamos a passar agora, na verdade, vêm a Portugal, portanto, são confirmações recentes e fresquinhas para este ano e o próximo.
1: Exatamente.
0: E queres falar-nos um bocadinho dos espaços e sítios onde é que, por onde estas bandas vão passar?
1: Sim, claro. Então, mais conhecidos, os Gorillaz, vão abrir com os Really Good Time. No Porto e em Lisboa, dia 6 e 7 de novembro.
0: Isso.
1: Espero poder estar presente em ambas. E acho que se vocês gostam de um bom mosh e de sair completamente a pingar a suar de um concerto, este é ideal para vocês.
0: Já sabem.
1: No entanto, infelizmente, eu penso que não vou conseguir ir ver a banda seguinte que nós passámos. Eles vão a Guimarães. É um festival que eu não sabia que existia.
0: Qual é que é?
1: Que se chama Sonos Art Fest.
0: Também não. É a primeira vez que eu estou a ouvir, sequer.
1: Exatamente. O Enola Gay, eles vão estar a abrir para os Gorillaz em muitas outras datas europeias. Aqui não, mas eles vêm cá na mesma. Eles vêm cá a Guimarães, dia 9 e 10 de outubro. As datas para cada banda ainda não estão completamente
0: fechadas.
1: Ainda não são fechadas, portanto, dia 9 ou 10 eles vão estar cá. E vão estar em Guimarães, num festival super, super fixe, com bandas super pequenas.
0: Isso é bom.
1: Sim, eu vou ser sincera, eu quando vi aquilo, tipo, eu nem imaginei que Guimarães tivesse alguma coisa a acontecer neste lado da música.
0: É, mas Guimarães, na verdade, aliás, Braga é uma cidade que tem crescido muito culturalmente, é uma cidade que por muito tempo foi abandonada, mas até faz sentido, pelo menos na minha perspectiva, até faz sentido receber este tipo de concertos, este tipo de festivais que vai apoiando este tipo de música mais dark. Porque quando eu penso em Braga, e não sei se sou só eu, mas quando eu penso em Braga penso no gótico, não é? Por causa das igrejas góticas, e penso no escuro. E eu vi um filme, que agora nem me lembro do título, mas era um filme português que eu vi há uns tempos, que era sobre uma carta de amor à cidade de Braga. E como... E eu não sei se tens essa sensação em relação à cidade de Coimbra, mas eu cada vez mais tenho, infelizmente, porque também já passei muitos anos aqui e às vezes as ruas parecem todas iguais e tipo, parece que não há movimento.
1: Pois é.
0: Mas tipo, era uma carta de amor, mas era agridoce, porque era uma pessoa que tinha saído da cidade, portanto tinha aquele misto de saudade e de não querer voltar. E ele só voltou porque ficou doente e teve que vir para a terra natal para receber o tratamento, não é? E toda a experiência dele na cidade onde ele nasceu e viveu é muito cinzenta, ou seja, não é uma coisa nem boa nem má, é só um misto de nostalgia. E eu sinto sempre isso, e sinto mais quando sinto pessoas a ir embora de Coimbra, que me são próximas, que estão a fazer outras coisas, que seguem com a vida, e sinto também quando os estudantes começam a chegar, sinto um misto de cinzento. Eu não sei se...
1: Pois sim, eu se calhar sinto o mesmo. E acho que qualquer pessoa que passa toda a vida na mesma cidade sente um bocadinho isso, porque acho que é um privilégio absoluto tu nasceres exatamente na cidade que é ideal para ti.
0: Sim.
1: Acho que isso quase nunca acontece, e a maioria das pessoas sai, quer seja para a faculdade, quer seja para trabalhar, e é sempre pior para os que ficam.
0: Pois.
1: Tipo, é sempre muito estranho seres tu a ficar aqui. Mas eu não sei se eu associaria só assim, o post-punk e o noise rock a Braga. Eu sinto que eu nem conheço assim tão bem as cidades, mas eu sinto que a malta de lá não... Pá, posso estar completamente errada, mas não sinto que seria este estilo de música, apesar de ter umas amigas lá que até... Portanto, se calhar estou errada.
0: É sim, eu acho... Pois, mas eu por acaso sinto exatamente o mesmo. Assim como eu associo Coimbra, por exemplo, ao rockabilly, não é? A Legendary Tiger Man,
1: pois é.
0: À malta do punk também. E até um bocado do jazz também, por causa da questão do quebra-jazz e haver um monte de gente a fazer jazz cá em Coimbra, nova até. Eu por acaso, isso é bem engraçado, associar tipo géneros e tipo
1: distrito.
0: A cada distrito.
1: E a cada distrito de Portugal.
0: Mas eu associo muito mais tipo o punk ao norte do país, porque é tipo...
1: Sim, muito mais do que ao sul, 100%. Mas associaria mais a Coimbra.
0: Sim, mas eu acho que isso... Sim, faz sentido.
1: Mas que também é um
0: contexto. Não, e também acho que tem um contexto histórico, não é?
1: Pois.
0: Coimbra é a cidade do punk, historicamente falando, não é? É onde nasceu muitas bandas do punk dos anos 80 e 90 e onde vem nascer muito do rock que hoje anda por aí no resto de Portugal. Mas isso é bem engraçado, porque agora estou a pensar, tipo, o Alentejo. Tipo, eu associo sempre a música típica, não é?
1: Pois,
0: tipo,
1: exato.
0: A música etnográfica. Tipo,
1: sim, canto.
0: O canto alentejano, exatamente. Mas isso eu acho porque tem a ver historicamente, porque Lisboa eu não consigo associar não. A nenhum género, se calhar pop.
1: Mas eu acho que Lisboa, para mim, é a mistura cultural de todos.
0: Pois, sim, porque também, na verdade, é uma mistura de cultural de muita gente que
1: exato.
0: Vai para lá, não é? Faz sentido. Vamos passar à próxima música. Queres falar um bocadinho sobre ela?
1: Sim, eles também vão ao Guimarães, ao Sonos Art Fest.
0: Uhum.
1: Não sei se estou a dizer isto bem. Eles também vão lá. Esta é um bocadinho mais experimental, mas uhum. também é muito fixe. E uhum. também é uma banda assim super pequenina que eu acho que tem muito a dar.
0: Que é
1: Mourn,
0: exatamente, que tem um EP lançado e a música que vamos ouvir é desse EP. Vamos ouvir a música I Watched You As Your Mind Slipped Away From Me. Um EP lançado em 2022, em 2026, aliás, deste ano, é de 22 de Abril, assim é que é. E logo de seguida vamos ouvir Don't Say a Word, de Blood Red Shoes. Uma banda que também vai estar cá. E depois disso já falamos mais um bocadinho. Já a seguir vamos falar sobre os passatempos que eu tenho para vocês e como é que podem fazer para os ganhar. E mais tarde vamos dar destaque então ao álbum da semana. Agora, para escutar então I Watched You As Your Mind Slipped Away From Me, e logo de seguida Don't Say a Word. Até já.

0: Acabamos de escutar duas faixas. A primeira, I Watched You As Your Mind Slipped Away, Slipped Far Away From Me, de Mourn, que vão estar em Guimarães, e também Don't Say a Word, de Blood Red Shoes, que estivemos a ouvir ainda de fundo. Eu vou agora apresentar-vos os passatempos que temos para vos oferecer esta semana. Portanto, temos alguns. O primeiro é o passatempo Colapso Fest. No dia 12 de setembro, o Teatrão abre as portas às 18 horas para receber o Colapso Fest, um cartaz que reúne 6 bandas de vários pontos do país. Portanto, até à 1 da manhã vamos ter ETA, Soul of Anubis, Pledge, Dokuga, So Dead e Lord of Confusion. Passam pelo palco da sala principal e prometem uma jornada intensa para todos os fãs de música pesada. Além dos concertos, o festival conta também com uma feira de arte no exterior do Teatrão, do OMT, onde vão marcar presença a partir das 17 horas ilustradores, tatuadores, lojas de disco e também merchandising. Esta feira assume um forte caráter interventivo e solidário ao acolher associações ligadas à causa animal e humanitária, reforçando o compromisso e luta, do festival na luta contra todas as formas de violência, promovendo uma comunidade mais consciente, inclusiva e unida. Portanto, este festival vai ter data, já tem data marcada para dia 12 de setembro, portanto daqui a 2 dias, portanto hoje é quinta, no sábado exatamente, a partir das 6 horas e se quiserem passar pelo mercadinho, a partir das 17. Nós temos 2 bilhetes para oferecer. Para o ouvinte se habilitar a ganhar o bilhete, tem que enviar um e-mail para secretaria@ruc.pt com o seu nome, o seu cartão de cidadão, contacto, e-mail e a data do passatempo que pretenda. Também no Teatrão, no dia 16 de setembro, vamos ter concerto de Chico Gaiato. Vai estar em Coimbra pela primeira vez para nos apresentar o seu álbum de estreia, A Cada Passo Que Dou, que vai ser editado hoje, na verdade, pela Omnicord, 6 dias antes desta noite única no Teatrão. Depois de apresentar no Festival da Canção em 2025 com Ai Senhor, o cantor, compositor e performer do Fundão dá continuidade a este projeto que explora as fronteiras entre a música tradicional portuguesa, a pop e a eletrónica contemporânea. Entre a mudança, a procura pela identidade e o confronto com o desconhecido, Chico Gaiato procura criar uma ligação próxima com quem o escuta através de canções intensas e frontais. 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A forma que o ouvinte tem de fazer, a forma como vai participar neste passatempo é a mesma, portanto tem que enviar para secretaria@ruc.pt com o seu nome, contacto, CC, e-mail e data do passatempo. Neste caso seria 16 de setembro. Também temos, deixe-me ver aqui por ordem, exatamente no dia 23 de setembro, portanto o Teatrão tem muita coisa a acontecer este ano, portanto no dia 23 de setembro, a partir das 21 horas, um espetáculo, Los Devoros La Selva, todos são palco, temos 1 bilhete para oferecer. Este espetáculo é inspirado no La Voragine, de José Eutásio Rivera. É uma criação que nasce da colaboração entre artistas, investigadores e intérpretes, Heloísa Jaramillo e Mateu Mejia. A partir de uma abordagem ecossemática do movimento, o espetáculo propõe-nos 3 passos para redescobrir o olhar, entrar em contacto com a nossa selva interior e questionar-nos sobre a atual crise que a Amazónia atravessa. É um espetáculo muito interessante. E vai ter lugar no dia 23, portanto, para ganharem já sabem, secretaria@ruc.pt com o nome, o contacto, CC, e-mail e a data do passatempo. Também temos para oferecer 3 bilhetes para o concerto de estreia do EP dos Voronet Blue, uma banda que é muito próxima à Casa Rook, no próximo dia 25 de setembro, às 22 horas. A Tabacaria do Teatrão vai acolher então este concerto de lançamento do Chariot, EP de estreia de Voronet Blue com selo da Lux Records. Entre o shoegaze, o rock alternativo e o post-punk, o quinteto coimbricense tem trabalhado a sua sonoridade densa e direta ao vivo, em palcos como São Brasil, Casa Capitão também, Ceira Rockfest, Drac e a nossa querida Lúcia Lima. The Chariot chega depois de Juliet, single apresentado em junho deste ano, como o primeiro avanço do EP e marca uma nova etapa desta banda no seu percurso pelo circuito da música independente nacional. Portanto, já sabem, temos 3 bilhetes para oferecer para este passatempo, dia 25 de setembro, às 22 horas. O procedimento é o mesmo, secretaria@ruc.pt. E finalmente, dia 1 de outubro, às 19 horas, temos um espetáculo muito interessante, um passatempo fértil em terras áridas, 2 bilhetes com jantar amazonense incluído, a decorrer logo a seguir ao espetáculo. Portanto, o espetáculo fértil em terras áridas, 5 bufões regressam de uma digressão internacional e encontram o teatro onde trabalhavam reduzido a ruínas. Depois de perderem o apoio de Alto Clero, transformam os escombros num novo palco e criam um espetáculo sobre as dificuldades de fazer arte numa cidade denominada pela hipocrisia e pela corrupção. Dia 1 de outubro, 2 bilhetes para oferecer. O espetáculo é às 19 horas. Para o ouvinte se habilitar a ganhar o bilhete, tem de enviar um e-mail para secretaria@ruc.pt com os dados acima, portanto, nome, contacto, e-mail e data de passatempo. Isto funciona para qualquer dos passatempos que eu acabei de dizer. Eu vou recordá-los mais à frente ao longo do nosso programa e já sabem, todos esses passatempos, secretaria@ruc.pt. Depois de eu ter falado tanto sobre os nossos passatempos, ainda bem que o teatrão vai ter muita coisa a acontecer, o que é que nós temos a seguir?
1: Nós a seguir temos Green Star.
0: Green Star.
1: Uma banda que vai a Lisboa.
0: Uhum.
1: Mas até é bom saberem dos passatempos, porque caso não dê hipótese de ir a outra cidade, temos aqui muitas coisas a acontecer, não é?
0: Exatamente.
1: Mas neste caso eles vão ao Festival da Casa Capitão, Festival 1000.
0: Uhum.
1: E a música que vamos passar chama-se Teeth.
0: Teeth. Portanto, uma banda formada em Londres, não é? Agora fugindo aqui um bocadinho ao post-punk, não é? O punk, uhum. Um alternative rock, um rock alternativo, quase shoegaze, não é? Vamos ouvir então Teeth de Green Star.

0: E de fundo temos já a passar Adrenaline de JB,
1: que é um artista que vem cá hoje.
0: Hoje? Vem onde?
1: Eles vêm hoje ao Porto e ao amanhã Porto. Vão a Lisboa. Uhum. Portanto, se não conseguirem hoje, que é um bocadinho acima, sempre podem ir amanhã.
0: Exatamente. E onde é que eles vão estar e a que horas?
1: É assim, em Lisboa. Em Lisboa, eu não tenho a certeza, deixa-me verificar.
0: Mas eles vão estar hoje no Porto. É, vão estar na Casa Capitão. Não, Casa Capitão em Lisboa.
1: Sim, mas não é na Casa Capitão.
0: Não é na Casa Capitão. Mas é de ser a primeira vez de JB em Lisboa, pelo menos. E no Porto, se calhar até em Portugal, não é?
1: Então. Uhum. No Porto vão estar no RCA.
0: Uhum.
1: E RCA? Em Lisboa vão estar no Zé dos Bois.
0: Insano. Insano. E a partir de que horas?
1: Então. Não tem, aqui.
0: Não tem?
1: Portanto, no cartaz do artista, uhum, não diz as datas.
0: Portanto, estamos a ouvir de fundo Adrenaline, um single lançado em maio deste ano por JB, um indie rockzinho agora para acalmar os ânimos.
1: Sim, e é dos poucos que fugiram aqui ao UK.
0: Ao UK, exatamente.
1: Ele é dinamarquês.
0: Muito bem, já de fundo então, Adrenaline.

0: Portanto, escutámos Adrenaline de JB e eles vão estar no Porto hoje, dia 10 de setembro, exatamente, pelas 22 horas no Rádio Clube Agramonte e em Lisboa amanhã no Zé, na Galeria Zé dos Bois. Só que não tem, é a hora, também não estou a encontrar. Eu queria dizer-vos a hora em concreto. Está aqui. Vai ser também a partir das 22. Portanto, no Porto e Lisboa, a partir das 22, podem assistir ao concerto de JB e certamente irão ouvir Adrenaline ao vivo. Antes de fechar a hora, estamos mesmo quase a chegar à segunda parte. Vamos passar Belfast. Oh meu Deus, eu acho que estou a dizer tudo mal hoje.
1: Então, eles são da Irlanda do Norte. Pode ser um pouco complicado dizer o título desta música.
0: Uhum. E eles vão abrir...
1: Para os Fontaines.
0: E já vamos falar um bocadinho disso na segunda hora. Para já vamos deixar-vos então com Schalke, Belfast.

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2: Agora que são 11 horas, é tempo de fazer a atualização do trânsito. Francisco, como é que vai tudo aí dentro?
3: Boa tarde, Silvio. Está a ser uma hora de ponta bastante turbulenta. O acidente no sentido Boca-Esófago já foi resolvido, embora ainda implicar uma circulação muito condicionada. Abrandamentos na passagem pelo estômago, alguns alimentos menos bem mastigados têm entupido o acesso ao intestino, mas a sul, as consequências da feijoada do almoço ainda se fazem sentir, com muitas complicações na saída em frio.
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10: E estamos de volta para a segunda parte do Sei Lá de hoje. O meu nome é Maria Moura Batista e eu estou aqui com...
11: Maria Moura Batista.
10: E nós somos irmãs, na verdade, e temos o mesmo nome, só que não é bem o mesmo nome. Muda ao segundo. E nós estamos aqui hoje com destaque para um conjunto de músicas que escolhemos e que temos vindo a falar ao longo da primeira hora. E não podia ser diferente sem começarmos com, se calhar, o destaque do ano 2026, pelo menos para mim.
11: 100%.
10: E que lançaram um novo single, agora mesmo fresquinho, e que mesmo antes de pisarem os palcos em Lisboa...
11: Vão lançar um novo álbum. Dopamine Chamber.
10: Exatamente, queres falar um bocadinho sobre Fontaines D.C.?
11: Então, os Fontaines tiveram 2 anos parados.
10: 2 anos?
11: Parados sem criar um novo álbum. Eles tiveram a dar imensos concertos. E antes disso já cá vieram a Portugal muitas vezes... E fico muito contente de poderem voltar cá a vir. Os concertos anteriores foram sempre espetaculares, explosivos. Então cada vez que rende mais gente, eles estão a ficar estupidamente famosos.
10: É verdade.
11: O que por um lado me deixa orgulhosa, por outro lado, os bilhetes esgotaram logo na pré-venda.
10: E significa que as coisas vão ficar cada vez mais caras para ver Fontaines, é verdade.
11: Exatamente. Mas eu percebo, porque este novo single é... incrível, é um bocadinho fora daquilo que eles costumavam fazer. O penúltimo álbum já era um bocadinho mais fora do post-punk, do punk moderno, que era aquilo que eles focavam mais no início. E podemos ver que eles, se calhar, estão a fazer uma transição um bocadinho mais eletrónica.
10: Dark Wave, pelo menos, eu achei. A Marianne até me fez lembrar um pouco...
11: New Order.
10: E, de facto, o último álbum lançado pelos Fontaines foi Romance, que foi o álbum mais famoso deles até agora. Foi lançado em 2024, eu achava que tinha sido o ano passado, porque eu sinto que eu passei o ano todo 2025 a ouvir Fontaines, então...
11: Sim.
10: E foi já lançado, já fez 2 anos, em agosto, 23 de agosto. E é o álbum mais conhecido deles, mas realmente, como estavas a dizer, foge ao Do Grell, ao Heroes Death e ao Stinky Fia, que são álbuns mais punk.
11: Sim, sem dúvida.
10: Eu, pessoalmente, eu fiquei a conhecer Fontaines com Romance em 2024 E só que depois fui descobrir os álbuns anteriores e eu gosto mesmo muito, muito, muito, muito de Stinky Fia. Acho que é o meu álbum favorito.
11: Eu, para mim, Fontaines, não há um que não seja absurdo. Eu não consigo escolher um, mas de certo que já conhecias o I Love You antes de
10: sim,
11: Romance.
10: Sim, sim. Ou seja, a música mais, o single mais conhecido de Fontaines não faz parte do Romance, faz parte do Stinky Fia, que é uma música absolutamente extraordinária. Na verdade, eu estive no outro dia a ouvi-la tipo, com muita, muita atenção, apesar de já ter ouvido nos concertos deles, que eles tocaram sempre que eu os vi ao vivo. E,
11: a letra é densa, é preciso ouvir com atenção.
10: É densa. Eu sinto que, apesar do Romance ser bem político e... Aliás, Fontaines é uma banda política, é uma banda que se posicionou sempre, também não podia ser de outra forma, não é? Uma banda irlandesa tem esse peso histórico de resistência, de existir contra o colonialismo e conflitos de étnicos e conflitos de opressão. Uhum. Portanto, normalmente os irlandeses de facto são o povo oprimido, sempre foi, historicamente, e fruto disso temos a arte que advém da Irlanda, e a arte, a música, não só, também o cinema, vem muito dessa história de opressão, e como nós vivemos, não é, um genocídio histórico, não só da Palestina, mas de muitos outros países que nós colocamos de parte como países periféricos e sofrem genocídio todos os dias e conflitos que na verdade são unilaterais, porque não há sequer como chamar guerra a estes conflitos. A Irlanda também tem história disso e os Fontaines materializam esse contexto histórico. I Love You é uma carta de amor à Irlanda. Uhum. e de facto é uma música muito, muito, muito, muito, muito boa, não só porque...
11: Mais uma vez uma carta de amor um bocadinho agridoce.
10: Exatamente, ou seja, a Irlanda não deixa de ter, como qualquer país colonizado e qualquer país que sofre conflito e apartheid e boicote, não é? Não deixa de ser um país que tem que até hoje essas consequências são visíveis, um país com muito, muito consumo de álcool, um país com muita pobreza associada. A Irlanda não deixa de fazer e de materializar isso numa arte que de facto tem vindo a ser uma arte reivindicativa, uma arte de resistência, e Fontaines são isso mesmo. Romance, ao contrário dos outros álbuns, foi um álbum, aliás, mais indie, mais rock, menos punk. No entanto, mantém esse peso histórico, não é? Que tem vindo a ser assumido pela banda ao longo de todos os álbuns. E no dia 16 de outubro vem mais um, Dopamine uhum. Chamber, com uma estética, eu acho que semelhante ao álbum, pelo menos à capa do álbum Romance. Eu consigo associar os dois. Não sei se tu consegues.
11: Eu acho muito mais explosivo, muito mais eufórico. Não é clean, é tudo all over the place. Enquanto Romance tinha uma estética muito mais definida,
10: uhum.
11: eu sinto que faz todo o sentido com o nome do álbum, Dopamine Chamber. Parece que está a haver uma entrada dopaminérgica absurda no cérebro e que está tudo a acontecer ao mesmo uhum. tempo, e o mesmo se vê no videoclipe da própria música.
10: Uhum.
11: Acho que é muito menos clean, é muito mais experimental, o que faz sentido com o tipo de música que estamos a ver.
10: Sim.
11: Há uma coisa mais experimental da parte deles. Eles estão se calhar uhum. a fugir àquilo que era o natural dos Fontaines, àquilo que eles começaram a ser conhecidos por
10: uhum.
11: que era aquele punk mais agressivo
10: uhum.
11: e estão a começar. Eu sinto uma era nova. Eu sinto que o Romance foi meio que um estado de transição.
10: Eu acho que faz sentido. No entanto, para mim, Marianne, pelo menos, parece muito mais uma carta ou algo muito mais relacionado com a experiência deles, provavelmente com substâncias, pelo menos ou seja, mesmo o próprio videoclipe
11: e a letra da música, sim.
10: E a letra da música, não é? Que ele faz uma carta a alguém, se calhar ele próprio, enfim, não sei. Esta foi a reflexão que eu fiz, que Marianne parece que é muito mais uma experiência íntima dele ou de alguém próximo a ele ou algum membro uhum. da banda, com consumos e ou seja, é, historicamente isso acontece com as bandas que vão ganhando e que vão fazendo música, não é? O consumo é, é uma coisa que está presente nas bandas. Não sei se é isso, pelo menos foi isso que me transmitiu muito mais até o videoclipe do que a própria música. Sim, e até um bocado a capa do álbum.
11: Sim, até a própria música.
10: Portanto, vamos ouvir Marianne, que foi lançado a dia de... que foi um single lançado no dia 18 de agosto e que, na verdade, tenho vindo a acompanhar quase todos os dias até hoje.

no dia 21 de outubro em Lisboa para ver Fontaines D.C. e vamos também esperar pelo lançamento do álbum no dia 16 de outubro. Portanto, a rodar agora a primeira faixa, a faixa de lançamento que Fontaines nos ofereceram para esperar, para aguardar, para nos confortar até dia 16 de outubro, dia em que vão lançar Dopamine Chamber. A rodar então, Marianne.

E acabámos de escutar Marianne para Fontaines D.C., a primeira portinha de entrada para o novo álbum que vai ser lançado no próximo dia 16 de outubro e que eles vão passar por cá, vão iniciar na verdade a tour do novo álbum Dopamine Chamber em Portugal, em Lisboa, no Mel Arena, no próximo dia 21 de outubro. E não há melhor forma de iniciar a segunda hora do programa sem ser com esta homenagem a Fontaines D.C., que eu na verdade espero um grande álbum, espero um álbum diferente, e agora vamos chegando à segunda parte do programa. Vamos ter que dar destaque ao álbum da semana, que vai fugir um bocadinho àquilo que temos ouvido até agora, mas tem que ser porque temos um álbum de destaque, que é Opressive.

ópera científica de Aviador Dru, porque na verdade é uma banda espanhola, formada em 1979 em Madrid, que tem uma enormidade de membros, e este álbum de destaque, na verdade, é um bocadinho diferente, especial até, porque na verdade é uma compilação de faixas que foram lançadas entre 1979 e 1999, um synth-pop electronic new wave bem diferente, que eu não conhecia, só conheci esta semana por ter andado a dar destaque neste álbum, um álbum que tem uma capa absolutamente insana, que me faz lembrar assim um bocado a estética soviética, e que é muito, muito, muito interessante. Um álbum político, um álbum distópico até, e bastante mecânico. Vamos ouvir a faixa número 1, La Chica de la Plexiglas, faixa número 1 desta compilação, e já a seguir ouvimos também a faixa Nuclear Si, faixa número 1 e 2 desta compilação, ópera científica em destaque no Sei Lá desta semana.

enquanto roda Solar Nuclear Sea, aliás, a ópera científica, o álbum de destaque desta semana. Vou então passar mais uma vez os passatempos. O primeiro passatempo, Collapso Fest. 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

0: E vamos continuar com o nosso programa, o Sei Lá de hoje. Estamos cerca de meia hora do final do programa e então vamos continuar com a nossa playlist para hoje. Acabámos de escutar da playlist Marian, de Fontaines D.C. Demos o destaque devido e a seguir vamos escutar Full Spectrum Dominance. Queres nos falar um bocadinho dessa faixa e ou desse grupo, Dummy?
1: Bem, infelizmente as próximas músicas e bandas que eu escolhi não vêm cá a Portugal, o que é uma tristeza, mas são bandas que ainda assim eu acho que devem dar destaque. São bandas que estão a lançar coisas novas, a maioria foi ou este verão, algumas até esta semana, e eu acho que não vêm cá a Portugal, deviam vir. Uhum. Neste caso, Full Spectrum Dominance é da banda Dummy.
0: Uhum.
1: E foi lançado este agosto. Basicamente, eu acho que é assim uma boa transição daquilo que nós acabámos de ouvir, é assim mais psych punk.
0: Uhum.
1: Não é tão aquele punk noisy que nós estivemos a ouvir.
0: Uhum.
1: E pronto, eles são americanos. Também são os únicos americanos que vamos ouvir hoje. E
0: diretamente de Los Angeles, na verdade.
1: Exatamente. E acho que são uma banda super interessante. Comecei a ouvir também recentemente. E deixo a recomendação.
0: Exato, vamos ouvir do álbum Do You Love The Color of the Sky, lançado
1: que vai ser lançado
0: no mesmo dia do álbum dos Fontaines, na verdade.
1: Exato.
0: Que acabámos de escutar. E a faixa que vamos ouvir é a faixa número 3, Full Spectrum Dominance, e logo de seguida vamos passar para a faixa Too Young to Notice, de St. Clair. Não, menti. Vamos passar para a faixa The Fall, de Theater. E logo de seguida já voltamos. Vocês, ouvintes, mantenham-se esse lado em 107.9 FM ou em RUC.pt, se preferirem online. Este é o Sei Lá de hoje, na companhia de uma convidada especial que espero que se encontre mais vezes aqui connosco, nem que seja para fazer o curso e para estar deste lado da mesa, a passar o que bem lhe apetece. Eu sou a Maria Moura Batista, com Maria Moura Batista. Isto até podia ser um programa nosso, tipo as Marias Mouras Batistas. Enfim, a tocar agora então Full Spectrum Dominance, Dummy, e logo de seguida The Fall Theater.

0: tivemos a escutar The Fall, The Theater, e agora passamos para o single Hollow, de The North, uma banda dos UK, que nos traz uns vocals mais indie, uma sonoridade mais indie. Queres falar um bocadinho sobre esta faixa?
1: Então, ambas as que passaram são um pouco menos agressivas, também para aquecer, porque decidi passar uma última bem pesada.
0: Que é o que tu tens ouvido, andado a ouvir também bastante, não é?
1: Sim, eu ouço tudo, todas estas bandas ouço bastante, elas estão dentro da bolha da indie scene, meio UK, Irish, todas estão assim super conectadas, a maioria dos fãs são uma comunidade ligada, que ouve de tudo.
0: Pois.
1: E que são extremamente obcecados com estas bandas. E eles fazem tours todos juntos, mas infelizmente é sempre dentro do UK.
0: Pois.
1: E, mas basicamente são ambas um bocadinho indie rock. Mais interessante seria talvez até Theatre, que foi uma banda que se estreou este ano.
0: Ok.
1: E já está a explodir dentro desta bolha. E basicamente a manager é a mulher do Grant Chatton, o vocalista dos Fontaines. E ela tem feito um marketing absurdo com esta banda. E obviamente a banda também tem uma sonoridade muito, muito fixe. Mas podemos ver dentro daqueles, dos pezinhos que são os Fontaines. A maioria assim da Irish scene, do punk moderno e do indie rock, vem muito a seguir aquilo que os Fontaines marcaram.
0: Sim,
1: sente-se muito nas músicas.
0: Há sempre um... Não há sempre, mas muitas vezes o que acontece é que há uma banda que vem para marcar uma geração muito específica, e eu sinto que Fontaines marcou essa geração e vai marcar gerações de artistas que vão se suceder. Uma outra banda que eu consigo pensar é, sem puxar a brasa à minha sardinha, é Strokes. Strokes marcou uma geração de artistas. Aliás, tu tens aquela frase mítica do Alex Turner dos Arctic Monkeys a dizer que I just wanna be a part of the Strokes, ou seja, well, I just wanna be one of the Strokes. E de facto, The Strokes trouxe de novo o garage rock e veio marcar essa nova fase musical e veio influenciar muitos dos novos artistas que depois até se tornaram grandes artistas, talvez até maiores que os próprios Strokes. E eu sinto que Fontaines veio fazer exatamente esse papel no post-punk, no dark wave contemporâneo, naquilo que nós ouvimos agora, e que vem influenciar muito, muito dos artistas contemporâneos. De fundo escutámos o Aulo, ao som das nossas vozes. The North, exatamente. E a seguir vamos ter Crying With You, Radio Free Alice. Uma faixa de... Queres falar-nos um bocadinho sobre Radio Free Alice?
1: Então, Radio Free Alice é uma banda já um bocadinho mais conhecida. E honestamente eles também estão um bocadinho dentro desta bolha, apesar de serem um bocadinho mais famosos do que aqueles que nós estivemos a falar. E o que eu acho de Radio Free Alice é que, acima de tudo, muitas destas bandas soam um pouco ao mesmo. E têm todos os mesmos traços e notas musicais, a guitarra elétrica, o baixo. No entanto, eu queria mesmo trazer Radio Free Alice porque eu acho que o vocalista tem uma voz extremamente interessante.
0: Ok.
1: Super diferente daquilo que nós estamos habituados. Eu não sei, eu adoro. Adoro Radio Free Alice.
0: Radio Free Alice, que vem de Melbourne, Austrália. Voltamos um bocadinho ao post-punk, não é? Com Radio Free Alice.
1: Também é um bocadinho indie ainda.
0: Exatamente, um bocadinho indie, revival. E, na verdade, vamos ouvir uma faixa do novo álbum.
1: Exatamente.
0: Que vai sair no dia 30 de outubro. Ou seja, temos muitas coisas a acontecer em outubro. Outubro é o mês do post-punk, porque é o mês do Halloween.
1: Talvez.
0: Eu faço este tipo de associações na minha cabeça, que às vezes podem parecer um bocadinho ridículas, mas para mim fazem muito sentido e deixam-me bem descontraída e relaxada neste tipo de organização. Radio Free Alice, que vai lançar... Portanto, já tem 3 EPs lançados.
1: Eles já são mais antigos. São recentes, mas...
0: Mas já têm um trabalho.
1: Sim, e não são tão recentes como aqueles que nós ouvimos. Por exemplo, The North e Theatre são bastante recentes.
0: São os nossos destaques mais recentes do dia de hoje. Voltamos agora um bocadinho ao post-punk, mantendo-se ainda na onda indie rock. Lançaram em 2023, na verdade, o primeiro trabalho, o primeiro EP, Radio Free Alice, o auto-intitulado, e depois Polyester e Empty Worlds, e agora vão lançar pela primeira vez um álbum, portanto um trabalho mais completo, What's In Between, e a faixa que vamos ouvir é Crying With You, e logo de seguida passamos para Div. É Div que se diz?
1: Eu não sei.

Acabámos de escutar The Fountain, Dive, para o single de 2026, de agosto de 2026, e agora escutamos já de fundo The Youth Play, com o single Sunday, lançado também este ano, no dia 2 de junho.

0: E acabámos de escutar três faixas, na verdade: Crying With You, Radio Free Alice, logo de seguida The Fountain. Não sabemos como é que se diz o nome do artista, estávamos aqui a discutir se isto seria numeração romana ou seria Div, mas o artista da música Fountain, da faixa que acabámos de escutar, é um artista que, um grupo aliás, que se formou em 2011 já, em Brooklyn, nos States, portanto. E a faixa que nós escutámos foi então The Fountain. The Fountain, que é um single que foi lançado mais recentemente, em agosto deste ano. Depois, logo de seguida, e a última música que escutámos foi Sunday, dos The Youth Play, uma banda de shoegaze sediada em Londres, nos UK, que tem, é uma banda bem recente, na verdade, também pichichinha, bebezinha, que tem apenas dois EPs. O primeiro trabalho lançado em 2023, Wild Flowers, e o segundo trabalho de 2025, Someday Forever. Este single Sunday que escutámos foi um single de lançado em 2 de junho, exatamente, 2026. E vamos chegar ao final do nosso programa. Na realidade, temos 10 minutinhos para falar sobre a última música que tu escolheste especialmente para terminar o programa de hoje.
1: Então, nós estivemos agora numa vibe um pouco post-punk, shoegaze, assim, uma mistura dos dois.
0: Uhum.
1: Mas eu queria acabar com uma música que tem estado em rotação para mim. Todos os dias eu ouço-a pelo menos 3 vezes.
0: Meu Deus.
1: Há uma coisa que nesta banda que eu não consigo explicar. Todas as músicas são extremamente viciantes. A banda que eu estou a falar é Bleach 93. Se não ouviram falar, eu tenho a certeza que vamos ouvir falar muito dela daqui a uns anos, porque esta banda, se já não explodiu com o EP que lançou agora, vai estar prestes a explodir nos próximos anos. Escreva o que eu digo, eles são os Nirvana da nossa geração.
0: Eu lembro-me de estares em Paris, não é? Porque tu tiveste um ano em Paris a estudar. Um ano, não, alguns meses.
1: Sim, 6 meses.
0: 6 meses. E tu viste-os lá?
1: Eu vi 2 vezes os Bleach ao vivo. E no primeiro foram openers para os Dead Letter, uma banda que já cá veio a Coimbra, por acaso.
0: A sério?
1: Sim, eles vieram ao Luna Fest.
0: Ah, insano.
1: Insano, eles queixaram-se um pouco
0: da organização
1: do festival.
0: Eu até acho que o Luna Fest já não acontece, na realidade. Eu nem sei se vai acontecer este ano, não sei se já aconteceu ou se não vai acontecer.
1: Eles contaram-me que a mesa de som partiu-se a meio do concerto deles.
0: A sério?
1: Sim. Ou seja, eles disseram que adoraram Portugal, mas que tiveram uma experiência um bocadinho estranha cá em Coimbra.
0: É, o ex-Luna Fest, pelo que eu estou a perceber aqui, mudou-se para o novo festival Rocketman, que na verdade vai deixar de acontecer na Praça da Canção, lá em baixo, no recinto da Queima, para começar a acontecer aqui no Jardim da Sereia. E eu acho que na verdade o ano passado também já não aconteceu, já foi o Rocketman.
1: Sim, mas pronto, eu vi-os inicialmente a abrir para os Dead Letter e depois vi-os no famoso Supersonic, com mais outra banda do UK, os Kyo, e eu adorei o concerto. Os concertos têm uma energia absurda, pelo que eu tenho visto, tem estado cada vez mais caótico. Também é uma ótima banda se vocês adoram um mosh e um mosh agressivo. A banda tem uma energia que é intensa. Eles são super intensos nos concertos e são aquela banda que vocês basta olharem para a foto que vocês sabem, tipo, estas pessoas vão explodir.
0: Para quem não sabe, Supersonic é um espaço que existe em Paris, que eu vou dar esta nota rodapé, porquê? Porque havia de haver espaços assim em Coimbra e até em Lisboa, porque eu nem sei se existe um espaço assim em Lisboa. O Supersonic fica em Paris, em Bastille, e é um...

0: um espaço pequeno, mas cheio.
1: Exatamente.
0: E que
1: eles organizam...
0: é um espaço de esquerda, sim, na verdade. Tipo, nitidamente de esquerda, que tem essa pauta vincada, até mesmo na decoração do espaço. E é... foi, é um espaço, todo o pessoal, eu estou a ler aqui que isto é muito interessante, todo o pessoal do Supersónico foi treinado com associações para a prevenção de violência sexual e de género, portanto,
1: sim,
0: é um espaço seguro,
1: sim,
0: QB,
1: se
0: porque nenhum
1: virem,
0: espaço é
1: claro,
0: completamente seguro, mas é um espaço que vai trabalhando para promover essa segurança. E quem tiver a oportunidade, é um espaço dedicado ao indie rock, ao synthwave, punk, sim, o garage rock e pós-rock.
1: Eu acho que a coisa mais interessante é que aquilo é estupidamente acessível.
0: Uhum.
1: Aquilo, todos os dias, normalmente há um dia da semana que não está aberto, mas os restantes está sempre aberto e gratuito, e estão sempre, todos os dias, três bandas lá a tocar. E uma coisa engraçada é que no início, para sustentar o bar,
0: sim,
1: que, os próprios bartenders e os empregados formaram uma banda.
0: Isso é insano.
1: Chamada Chest.
0: Portanto, se estiverem em Paris, se forem para Paris, visitem o Supersonic, not sponsored, mas um sítio muito bom.
1: Uhum.
0: E agora fiquei a saber isto e da questão da prevenção para violência de género e sexual, e fiquei mais entusiasmada ainda.
1: Mas pronto, foi lá que eu vi pela segunda vez os Blitz. Estava à espera, exatamente, de ver uma terceira cá na Casa Capitão. Infelizmente foi cancelado, mas este aqui é o meu grito de
0: plum, plum,
1: por favor. Por favor, venham na mesma, remarquem, porque vale a pena ouvir.
0: Venham à RUC. Para fechar então o selado de hoje, vamos ouvir Bleach, uma banda também da Irlanda, Dumbling, que neste momento está em Londres, nos UK, e que tem um EP lançado, como a minha irmã estava a dizer, auto-intitulado, Bleach 93, e a faixa que vamos ouvir é o single lançado este ano, Figure 8, e com isto me despeço. Fiquem desse lado, nos habituais 67.9 FM ou em RUC.pt. Eu voltarei em breve para a vossa companhia, e já a seguir vamos ter, vou olhar aqui para a grelha, Rádio Pérola Negra. Portanto, já sabem, fiquem desse lado agora com Bleach Figure 8, e boa quinta-feira.

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Olá, boa tarde a todos. São agora 2 da tarde deste dia 10 de setembro. Estamos numa quinta-feira e vamos começar esta emissão assistida de hoje com música, conversa e muito mais, sempre sintonizados nos 107.9 FM online em ruc.pt. O meu nome é Luís Pereira e vamos começar com um bocadinho de música com Yoel Poison Arrow. Até já.

E foi End of Spring de Kuro com Lucy Bedrock. Hoje é dia 10 de setembro, que também é Dia Mundial da Prevenção do Suicídio, que é um tema que está a ser tratado, especialmente nestes últimos anos, desde 2024 até 2026, com a intenção de mudar a narrativa sobre o suicídio, nomeadamente no que toca à abertura para falar sobre este, ao apoio que é dado e à empatia que é sentida pelas pessoas que passam por estas situações. Vamos passar um bocadinho mais música, vamos ouvir agora Eva do Yoel, vamos ouvir um bocadinho mais desta artista de música eletrónica e voltamos já a seguir com mais música e mais conversa. Até já!

E foi Le Ciel de Malice Misère, esta música desta banda japonesa. Vamos escutar agora Naraka dos Boards of Canada. Até já.

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0: E acabámos de escutar Gardenia dos Malice Mizer. Vamos continuar esta emissão assistida. O meu nome é Luís Pereira e estou aqui com o Rodrigo.
1: Olá.
0: E vamos escutar um bocadinho mais de música e depois vamos ter um bocado de conversa. Agora já vamos a metade desta primeira hora desta emissão assistida. Vamos ouvir Prolove dos Sweet Trip. Até já.

0: E acabámos de ouvir Velocity dos Sweet Trip. Estava agora a falar com o Rodrigo agora mesmo sobre praxe, sendo que esta é esta semana de integração que vai desde dia 7 até dia 11, que é amanhã, semana de integração para os novos alunos aqui na Universidade dos Calouros. Rodrigo, o que é que tens achado desta semana de praxe e de integração?
1: O que é que eu tenho achado? Eu acho que para começar, esta semana é uma semana de muito mais intensidade, porque primeiro não há aulas e segundo é quando os doutores estão a tentar dar o máximo de intensidade aos calouros para ver todo o evento de integração.
0: Uhum.
1: E provavelmente acabar com um jantar de curso ou qualquer evento para antes do início das aulas. Eu tenho achado que, pelo menos no meu curso mais pequeno, que tem tido bastante sucesso com praxes assim mais leves, que tem, em vez de estar a puxar muito para os calouros, tentar dar todas as músicas e tudo assim mais frustrante, o que promove mais a integração e a diversão é mesmo um bocado de jogos, no fim.
0: Sim.
1: E acho que tem sido agradável. Também para os doutores, também tem piada. Depois um convívio, se calhar, a seguir, sem ter a inimizada a agressividade da praxe.
0: Exato,
1: em que os doutores e os calouros odeiam-se por lei. E eu acho que depois funciona bem.
0: Uhum. Sim. Acho que sim. É assim, a praxe é sempre extremamente importante, especialmente para quem vem de fora aqui para a universidade. Nós, eu e o Rodrigo, nós somos os dois, agora vamos para o segundo ano da universidade. Eu em engenharia física, ele está em engenharia química, pronto. Mas no meu, pronto, no ano passado, no ano caloiro, sendo cá de Coimbra, tive muita sorte em não sentir que a praxe foi necessariamente a única forma de eu fazer amigos ou de conhecer pessoas novas aqui na universidade e, consequentemente, integrar-me. Acho que é, por outro lado, algo muito importante para quem vem de fora, definitivamente. Mas foi como disseste, eu sinto que não é só isso, e a quantidade de diversidade de coisas que acontece esta semana é também extremamente importante para dar esta dinâmica muito multidisciplinar e multicultural da universidade. Acho que, pronto, pessoalmente, aquilo que eu gostei mais no meu ano de calor foi, naquela semana de integração e naquele início do ano, foi mesmo o jantar de curso, mas mais exatamente toda a preparação até ao jantar de curso, porque houve montes de jogos, foi super engraçado. O jantar de curso também correu bem, mas pronto, teve os seus quês. Mas acho que toda a organização da parte dos vários departamentos da universidade é ótima e correu tudo muito bem. Aliás, mesmo ao longo do ano, o quão inclusivos são de pessoas de outros cursos também é ótimo. Por exemplo, participei de um peditascas de medicina, foi muito fixe. E foram super acolhedores. E acho que não só esta semana, como toda a dinâmica por parte dos departamentos durante o ano todo é muito, muito bem realizada e muito aceitadora de todo o tipo de pessoas. E acho que isso é muito fixe. O que é que tu, por exemplo, porque eu pronto, tenho tido um bocadinho mais de azar ultimamente, não tenho estado tão presente por cá, por Coimbra, mas eu sei que tu tens estado por cá e tens falado também com as várias pessoas, os doutores, os calouros. O que é que tens visto que é a opinião das pessoas com quem tens interagido sobre esta semana?
1: Assim, eu sinto que, agora falo mais dos calouros, dos quais eu tenho mais diversidade, assim, conhecendo pessoas de vários cursos, eu sinto que há muita gente que vem com ansiedade quanto à praxe, sente que não vai gostar e que vai tentar crescer. Provavelmente vai à primeira, percebe que aquilo não é um monte de jogos e pensa em sair, mas depois, e a opinião que costuma mudar assim, depois da terceira ou quarta praxe, em que já há mais jogos e já se conhece os doutores e já se percebe que aquilo é muito, muito mais leve. E eu sinto que o que faz diferença nestes casos é depois de haver esse convívio entre os doutores e os calouros e perceber-se porque é que a praxe acontece e perceber-se qual é que é o propósito daquilo, que aquilo não é uma tortura sadística.
0: Sim.
1: Mas sim uma forma de fazer os calouros conhecerem-se uns aos outros, fazer os doutores conhecer os calouros e de haver um pretexto para a atividade nos quais os doutores também se divertem a abusar um pouco.
0: Exatamente. Acho que sim, eu falei principalmente da perspectiva dos calouros, também tendo sido a minha experiência ano passado, mas como estás a dizer, para os doutores também é ótimo e acho que é uma, deve-se fomentar também o espírito todo de interação entre os doutores e os calouros, como tu disseste, não tem de haver necessariamente uma de facto inimizade. e vês que, apesar dessa ansiedade com que as pessoas chegam, que há muita adesão à praxe na mesma?
1: Acho que sim, especialmente às primeiras. As pessoas... Fala-se bem o suficiente da praxe para a maior parte das pessoas ficarem entusiasmadas e terem curiosidade e querem experimentar, mas também se fala mal o suficiente para as pessoas não chegarem com a ideia definida.
0: Sim, sim.
1: E para pensarem que podem... perceberem que podem sair e que isso é uma possibilidade e que se não quiserem, não, não querem.
0: Sim, sim, que é algo assim aberto a navegar de várias formas.
1: Sim,
0: certo. Mas se, por exemplo, imagina, sentes que ao longo do ano, porque eu lembro-me que aquilo que aconteceu no meu ano de calor foi, pronto, o ano passado, e o teu também, não é? Mas pelo menos no meu contexto foi, foi-se às primeiras praxes, e depois, como as outras eram muito assim durante o ano, e o ano é super estressante, aulas, exames, frequências, as pessoas também começaram a aderir menos, creio eu, por causa disso, menos do que por falta de vontade de ir necessariamente. Mas sentes que também há uma componente de, não necessariamente desinteresse, mas de receio da forma como as coisas acontecem?
1: Sim, especialmente porque muitas das pessoas que andaram cá na Universidade de Coimbra, que vêm para cá na Universidade de Coimbra, ou tiveram família que andou na universidade e que também teve pela praxe, ou noutra cidade qualquer, em tempos em que a praxe era muito mais dura e era uma coisa muito mais séria, e que têm memórias piores. E essa realidade é completamente diferente. Agora, um calor tem muitos direitos, e bem.
0: Sim, claro.
1: E... exato, e dá a ideia de que a praxe é alguma coisa que é imposta nos calores e que é uma coisa que vai acontecer como regra da universidade, quando é uma participação voluntária. É uma coisa que é promovida, mas é completamente voluntária.
0: Sim.
1: e serve para beneficiar o calor.
0: Uhum.
1: É uma coisa que ele tem a aproveitar.
0: Sim, exato, não é suposto prejudicar nem deixar um mau sabor na experiência das pessoas que chegam agora. E... sei lá, eu lembro-me de, por exemplo, eu pessoalmente também estava muito receoso de ir às praxes. Gostei daquilo que fui, mas principalmente gostei mesmo de todos os outros tipos de atividades também, porque senti que não havia essa inimizade, vá, mas ao mesmo tempo acho que é uma dinâmica engraçada e é tradição e é extremamente importante. Mas como tu disseste, com o tempo, com as cidades diferentes também, a praxe muda muito, a tradição muda muito, e acho que, especialmente sendo um órgão tão importante nesta inclusão e na tradição universitária, é algo que vai mudar imenso, obviamente. Mesmo em a praxe muda muito, a tradição muda muito, e acho que, especialmente sendo um órgão tão importante nesta inclusão e na tradição universitária, é algo que vai mudar imenso, obviamente, mesmo em um relativo curto espaço de tempo.

0: E a maior parte das pessoas ou faz Erasmus durante o curso, ou faz mestrado fora, ou é sequer nem faz mestrado. Muita da praxe tem de ser feita por pessoas de segundo e terceiro ano, e por isso há muita variedade de ano para ano, porque é sempre a geração anterior. Ou seja, uma, a praxe é sempre feita por alguém que experienciou ser praxado muito recentemente. Sim. E eu acho que isso faz bastante diferença. E dá muito. Mantém menos tradição, por um lado, que é pena, ou seja, mantém-se menos as tradições do curso, mas por outro lado também dá assim uma frescura e dá modernidade, deixa que as coisas vão mudando frequentemente e vão se atualizando.
1: Sim, sim, sim, sim. É uma coisa que é muito individual, dependendo da altura, do contexto, do sítio onde é feito.
0: Exato.
1: E isso é bom também, obviamente. Mas sim, pronto, para qualquer calor que nos esteja a ouvir agora, independentemente do curso, acho que vão à praxe, façam as atividades, vão às atividades desta semana. Espero que tenham ido ontem ao concerto do Escalema, por favor. Porque eu não pude ir, infelizmente. Então, espero que tenham marcado a minha presença por mim. Façam as coisas. E para além disso, sei lá, para quem vier de fora, Coimbra é uma cidade com tanta dinâmica, tantas coisas a acontecer. Aliás, já na sexta vamos ver um concerto de jazz lá no Penedo, não é?
0: Sim. O Jazz ao Centro.
1: Exatamente.
0: Começa às 6h30, deve acabar pelas 8h30. São dois concertos. E que há esta sexta-feira e depois também há a próxima sexta.
1: Ah, é? São duas semanas?
0: São duas semanas.
1: Opa, pronto. Vão lá ver, por favor. Muito fixe. Agora vamos passar um bocadinho de música. Vamos passar Evil Woman dos Electric Light Orchestra. Até já.

Estamos a ouvir Strange Magic dos Electric Light Orchestra. Estamos quase a chegar à segunda hora desta emissão assistida, quase a chegar às 3 da tarde, e vamos depois continuar com muita música e muita conversa. Fiquem por aí, sempre sintonizados nos habituais 107.9 FM ou online em ruc.pt. Até já!

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17: São agora 3 da tarde nesta emissão assistida. Vamos continuar por aqui até às 4 da tarde com muita música e muita conversa, sempre sintonizados nos habituais 107.9 FM ou online em RUC.pt. Vamos começar com um bocadinho de música. Vamos passar Chameleon, de Herbie Hancock, do seu álbum Headhunters. E voltamos já a seguir. Até já.

0: E foi Chameleon de Herbie Hancock, este clássico do jazz de fusão do álbum Headhunters. Eu e o Rodrigo estávamos agora a falar e estávamos a pensar em fazer uma espécie de ranking no formato tier list, que é um formato muito conhecido atualmente. Estávamos a pensar em fazer um sobre uma realidade, uma dimensão extremamente importante e relevante no nosso cotidiano, que é frutas.
1: E também podemos fazer de sobremesas no geral.
0: Sobremesas no geral, parece-me bem, parece-me muito bom.
1: São dois critérios diferentes.
0: Ok, então queres ir com sobremesas no geral? Podemos ir com isso. Aliás, olha, pastéis de café. Tipo,
1: pastéis.
0: Tipo, imagina, mas os cafés têm uma seleção de pastéis muito específica, certo?
1: Sim.
0: Pastel de nata, jesuíta. Tipo que é o pata de viado. Sabes o que é?
1: Já.
0: É muito bom.
1: Pata de viado é bom.
0: É muito bom.
1: Mas é bom bolo aqui.
0: É para comer uma vez e depois sofrer consequências das nossas ações durante 2 meses. Exatamente.
1: O que eu acho que é o melhor, honestamente, para tipo, biscoito associado ao café são as areias.
0: As areias?
1: Areias.
0: Areias? Nunca vi areias em café.
1: Tipo, como eu. Não,
0: mas não, eu sei o que é que são areias. Não, mas agora areias.
1: Ah, então se calhar, tipo, não é do tamanho de uma areia, é só tipo.
0: Tipo de um grão de areia.
1: É mais pequenino com uma areia.
0: Mas
1: é tipo. Vem boi com biscoito.
0: Sim. Imagina, sei lá, quando eu penso em cafés, eu penso bolacha húngara. Estás a entender?
1: Já. Yeah.
0: Mas sim. Mas olha, isso... por exemplo, sim, ok, as areias, metes em que tiro?
1: Areia é boi bom. Areia A.
0: Ah, tiro, ok. Já agora, pronto, para quem não está a ouvir e não conhece o formato. Uma tier list é um formato conhecido especialmente na internet, que funciona da seguinte forma. Basicamente temos vários estratos de qualidade nos quais vamos classificar as coisas que vamos enunciando, que vai desde... É que funciona como... O sistema de notas dos Estados Unidos vai desde D. Podemos ir desde o D, normalmente é desde o F. Vamos desde o D para não sermos muito mauzinhos, porque não há doces nem sobremesas assim tão maus. Desde o D até o A, ou seja, D, C, B, A, e subindo em qualidade. E depois temos o S, que é o melhor possível.
1: Exato.
0: Pronto, e o Rodrigo acabou de pôr. Foi as areias, não é?
1: Areias são A.
0: Ok, é um A, fixe. Temos.
1: Diz. Mas também podemos fazer de. Continuando isto, vamos fazer de biscoitos de casa.
0: Biscoitos de casa?
1: Biscoitos de café são uma coisa limitada.
0: Biscoitos, okay. Vamos fazer biscoitos geral. No geral. Diz-me um biscoito de casa já agora, que eu não tenho bem noção do que
1: lagartos.
0: É que tu estás a tentar assumir.
1: Lagartos
0: são muito bons.
1: Mas também são A.
0: São A?
1: Eu acho que são A.
0: Eu não acho. Eu acho que são B tier.
1: Ah, ok, então já aceito B.
0: Mas, porque imagina, tu estás a pôr areias em A. Areias é incrível.
1: É muito bom. Yeah.
0: Areias é muito bom.
1: E há muito para vir, por isso. Eu percebo.
0: Yeah. E.
1: Mais
0: e imagina, não, é verdade. Eu acho que areias é só uma melhor experiência. Que mais é que biscoitos de casa? Olha, aquelas bolachas, sabes que aquelas caixas de bolachas de manteiga que nunca têm as bolachas e têm sempre coisas de costura.
1: Exato, o kit de costura.
0: Exatamente.
1: Essas são espetaculares.
0: São incríveis. E depois é muito fixe porque são sempre diferentes. Então é tipo, o que é que eu vou escolher? O que é que eu como hoje? É bada fixe. Essas, pela experiência, é um A-tier, na minha opinião.
1: Certo.
0: O que é que tu achas?
1: Sim, acho que sim, mas depende. A caixa varia de A a C.
0: Tipo, okay.
1: Os produtos da caixa variam de A a
0: variam,
1: C.
0: Sim,
1: mas tudo no total é um A.
0: Tudo no total eu acho que é um A, é uma ótima experiência. Se formos contar os produtos individualmente, vai de um C até um A. O que é que temos mais?
1: Biscoitos em geral conta, não conta pastelaria.
0: Podes pôr também, podemos fazer também.
1: Queijadinha.
0: Queijadinha, ok.
1: Queijadinha é um B.
0: Uma queijadinha.
1: Mas é um B sólido.
0: Opa, não sei. Imagina. Eu não quero concordar com isso, mas eu acho que tens razão. Porque imagina, a queijadinha é um clássico. Como é que eu vou trair a queijadinha e metê-la num B?
1: É um old reliable.
0: Exatamente, é um old reliable. Tu vais. E depois é bué viciante. É daquelas cenas que é bué viciante. Eu não consigo parar de comer queijadinhas, é bom. Mas sim, ok. Acho
1: mas
0: que,
1: também fica repetitivo.
0: Não acho. Eu não acho que fique necessariamente repetitivo. Eu acho que, como produto individual, ok, é um B. Aí ok. Mas como experiência cultural, para mim,
1: é verdade.
0: Acima disso. Tem. Mas vamos meter num B. Eu acho que, se estivermos a pensar assim, acho que é um B. O que é que temos mais? Temos. Podemos ir com pastéis também, já foste com queijinho. Acho que é mais ou menos a fronteira entre essas duas coisas, biscoitos e pastéis. Por exemplo, sabes o que é que são os jesuítas? É tipo, tu tens. Eu não sei se é necessariamente pasta de açúcar, mas é uma espécie assim tipo de. uma espécie de material ligeiramente crocante por cima, certo? Certo. Tem folhado e doce de ovos por... Não, é tipo creme de ovo por dentro. E é muito bom. É assim meio bege. É tipo um triângulozinho.
1: Ok, acho que estou a ver.
0: Ok, eu adoro isso, mas imagina, como tu não sabes, não vou estar a impor a minha opinião. Mas por exemplo, sabes o que é que são guardanapos?
1: Sei.
0: Aí é muito bom, não é?
1: É, bom.
0: É muito fixe. Onde é que o pões?
1: Não sei, o que é que tu achas?
0: Eu acho que é um B. Este aqui é um B, sabes porquê? Porque eu acho que é tipo, se tu pegasses uma bola de Berlim e a desenrolasses. Estás a entender o que eu quero dizer?

0: Não sei.
1: Pois.
0: Mas entendo. Sabes o que é que para mim é um S-tier? Bolacha húngara. Para mim é um S-tier. Para mim.
1: É sim. Eu não acho.
0: Não.
1: Eu acho que está entre o A e o B.
0: Está controverso.
1: E a razão
0: entre
1: por isso
0: o A e o B.
1: É que eu acho que a parte de bolacha é só o Edmid. E a parte do chocolate é um bocadinho melhor.
0: Meu Deus.
1: Mas é isso.
0: O que é que eu estou a ouvir? Vamos ter de cancelar o programa inteiro. Mas como é que...
1: Vais ter de pôr uma música.
0: Vou ter de pôr uma música. Por acaso sim, podemos pôr uma música daqui um bocadinho. Mas qual é que é o teu problema com a bolacha húngara?
1: O problema com a bolacha húngara
0: é um ótimo balanço entre...
1: As nossas freiras, a nossa história cristã deu muito trabalho a fazer bela pastelaria para nós estarmos a desperdiçar em bolacha sólida com chocolate. Não há ovos, nem sequer há ovos.
0: Tu tens uma visão extremamente limitada daquilo que pastelaria é, foi e pode vir a ser. Eu acho que tens de abrir os olhos, meu amigo.
1: Um belo exemplo do que é que pastelaria é e foi, maravilhosamente, são pastéis de Tentugal.
0: É verdade. Não, pastéis de Tentugal são provavelmente o melhor pastel que existe.
1: É verdade.
0: Eu falando muito, muito, muito, muito a sério, pastéis de Tentugal são incríveis. E eu tenho o maior dos orgulhos por ter Tentugal ao pé da nossa querida cidade, para podermos ter os nossos pastéis de Tentugal.
1: Exato. Direto.
0: Acho que havia uma pastelaria em Tentugal que fazia uns pastéis de Tentugal muito bons, acho. E já não me lembro do nome, juro por tudo. Aí, mas era muito.
1: A famosa de Coimbra, e que é muito boa, é o Afonso. Que é conhecido.
0: O Afonso é o clássico. Pronto. Então já temos aqui mais ou menos uma. Temos o nosso carimbo na pastelaria conimbricense. Vamos passar mais uma musiquinha. Vamos agora ouvir Vain Melter, também de Herbie Hancock. E voltamos já de seguida com mais música e mais conversa nestes 107.9 FM, online em ruc.pt. Até já.

0: e foi Telephone Line dos Electric Light Orchestra. Estávamos agora a falar sobre a nova linha de metro que abriu agora, que começou só hoje, não é? Dia 10.
1: Começou só hoje e vai até agora até à praça.
0: Exatamente, ou seja, ainda não está completo mesmo, não é? Ainda vamos ter mais percurso. Exato. De metro, não é? Acho que vai-se dividir, ou seja, isto antes ia até à portagem e depois divide-se em duas diferentes, não é?
1: Certo.
0: Pronto, uma delas vai até Coimbra B, essa já está.
1: Já está?
0: Sim, já está. Ou seja, e depois há outra que vai até.
1: Até o hospital.
0: Até o. Agora não tenho bem a certeza até mesmo onde é que vai, pelo menos passa no hospital.
1: Pois.
0: Mas se acaba mesmo lá, não tenho a certeza. Mas, pronto. Mas, pelo menos, aquilo que está até agora é: nós temos o metro que vai desde Serpinhos, vá, pelo menos. Até a linha toda de Serpinhos até ao Val das Flores.
1: Exato, até ao Val das Flores. Sim,
0: sim. Pois o Val das, se quisermos a linha só mesmo dentro da cidade, temos Val das Flores até. Antes tínhamos até à portagem e agora a linha continua da portagem até a Coimbra B.
1: Sim.
0: Há uma linha mais pequena separada agora que envolve ter de sair na paragem que se chama Aeminium, que é um bocadinho antes da loja do Cidadão. Saímos, vamos a pé tipo 50 metros e depois vamos até a loja do Cidadão e depois vamos até a praça. Acho que é só mesmo até aí que está. E pronto. E pelo menos para mim dá-me imenso jeito, pronto, seja para vir cá ter à rua, que seja para ir ter à universidade. Mas acho que sim, e acho que é mais uma prova do quão eficiente o metro anda a ser e o quão importante anda a ser por vários motivos aqui para a cidade. E pronto, um dos mais importantes é obviamente para ligar a toda a zona da Lausanne aqui à cidade.
1: Certo.
0: Acho que é muito bom ter as pessoas assim um bocadinho mais não deixar as coisas ficarem pela periferia.
1: Exato. E que é um potencial para o futuro, para ligar a região centro, a região aqui.
0: Exatamente.
1: Próxima às cidades principais, Coimbra.
0: Sim, exatamente. Não haver uma separação. E para além disso, o metro é super conveniente, chega sempre a tempo.
1: É fresco.
0: Bem, nesse jeito agora no verão, é muito bom.
1: É verdade.
0: E para além disso,
1: eu acho que o que impacta mais agora, este para a praça e depois eventualmente quando for para o hospital, e para Coimbra, e Coimbra bem muito também,
0: sim,
1: é
0: sim.
1: Dos estudantes. Há muitos estudantes que ainda não têm, os estudantes, mais os que hoje, mais novos, que ainda não têm carro.
0: Sim.
1: Que também provavelmente ou fariam uma viagem sozinho e ocupavam um carro todo e também.
0: Sim, sim.
1: O efeito climatérico.
0: Exatamente.
1: Consequente, agora
0: é uma oportunidade para poder usar transportes públicos de uma forma super conveniente e é muito, muito bom para o ambiente.
1: Exato. E que em princípio é grátis para os mais novos, para os estudantes mais novos.
0: É verdade.
1: Por causa do.
0: Do passe, não é?
1: Do passe da Sumtuk.
0: É, exato. Nós incluir, é muito bom.
1: É uma maravilha.
0: É. Yeah. Mas pronto, temos aqui o nosso metrozinho, temos a cidade que fica cada vez mais composta. Apesar de, pronto, ter havido sempre a controvérsia toda por causa das obras e do quão vim sempre muita gente a falar sobre o quão demorado foi, mas também foi importante porque houve, pelo menos no início, houve uma parte toda das obras que foi envolveu trocar a canalização da cidade.
1: Certo.
0: E pronto, também demorou um bocadinho mais tempo por causa disso, mas eu acho que valeu imenso a pena e acho que é muito bom, honestamente acho que é um ótimo meio de transporte, é um ótimo transporte público. Os Sumtuk são também, são, pronto, sempre muito bons, ligam todas, pronto, se quisermos ir para uma parte da cidade que não passa, pronto, que não envolve a linha do metro, também dão imenso jeito, mas é muito, são muitos autocarros, é difícil gerir e também é muito fácil eles chegarem atrasados e o metro tem a sua própria linha, tem a sua própria via, não é?
1: Exato,
0: bem uma linha. E é muito bom,
1: muito
0: e é super conveniente
1: e não é influenciado pelas horas de ponta, não é assim. Não, evita o trânsito, as vantagens de evitar o trânsito. Consegui ser muito rápido a todas as horas.
0: Sim.
1: Também dá imenso jeito.
0: Exatamente, é ótimo. Vamos agora passar um bocadinho de música. Vamos passar The World is a Ghetto de George Benson. E voltamos já a seguida. Estamos quase a terminar esta emissão assistida. Até já.

E foi The World is a Ghetto de George Benson. Estamos agora quase a chegar às 4 da tarde, são agora 3h54 e estamos quase a concluir também esta nossa emissão assistida de dia 10 de setembro nesta quinta-feira. Vamos concluir com mais um bocadinho de música, vamos ouvir I Who Bend the Tall Grasses de Língua Inhota do seu reconhecido álbum Sinner Get Ready, sempre sintonizados nos habituais 107.9 FM. Online em ruc.pt. O meu nome é Luís Pereira e fiquem por aí desse lado depois desta emissão assistida, porque depois continua a programação habitual. Vamos ouvir I Who Bend the Tall Grasses de Língua Inhota. Até já.

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Bem-vindos a mais uma edição do Bem Fresquinho, espaço onde vamos à procura dos álbuns que acabaram de chegar e tentamos perceber não apenas se são bons, mas o que é que eles têm para nos dizer sobre o momento em que foram feitos. Hoje temos um disco acabado de sair do forno, foi editado e lançado no dia 4 de setembro de 2026, chama-se O Lobs da Sun e é o terceiro álbum de estúdio do Chet Pile. O Chet Pile são uma banda de Oklahoma City que começou por transformar a ansiedade, a violência, a decadência industrial e o desespero americano em noise rock e sludge metal, particularmente abrasivo.

Preacher, é assim que começa o Lobs the Sun, e basta ouvir os primeiros minutos para perceber que a mudança do Chet Pyle não significa propriamente que tenham ficado otimistas.

uma das primeiras coisas que chama a atenção em O Lobs da Sun é precisamente esta combinação entre música mais imediatamente reconhecível e letras profundamente desconfortáveis.

A história do Chet Pyle começou em Oklahoma City, em 2019. O grupo nasceu de uma amizade antiga entre os quatro músicos e foi inicialmente uma espécie de projeto paralelo, até começar a ganhar uma dimensão muito maior. Isso ajuda a perceber God's Country, o primeiro álbum lançado logo em 2022, porque se God's Country olhava muito para uma realidade da Oklahoma e para a violência concreta à volta da banda, o álbum seguinte, Cold World, de 2024, começou a abrir o plano. A sensação de que aquilo que acontece do outro lado do planeta chega até nós através de um ecrã e que, depois de algum tempo, já nem sabemos muito bem como distinguir a realidade de ficção. A crítica recebeu Cold World de forma extremamente positiva e o disco chegou a ganhar uma média de 84 no Metacritic, correspondente à aclamação universal, e foi reconhecido por ampliar tanto o universo temático como o universo sonoro da banda. E é importante parar aqui, porque o Lopes da Sun não apareceu do nada e é precisamente o resultado dessa transformação que é visível também nesta que é a terceira faixa do álbum Same Rules.

Acabamos de ouvir Same Rules, seguida de Shrine, e aqui já estamos muito longe da ideia mais simples de que Chet Pile significa apenas riffs pesados e gritos. Na primeira, Same Rules, há uma pulsação quase trip-hop. A própria banda descreve All Ops the Sun como um disco que mantém a confrontação lírica e sonora dos trabalhos anteriores, mas que foi construído com uma atenção maior às canções, aos hooks e às influências de indie rock. A Noise Magazine, por exemplo, chamou a atenção para o facto deste ser provavelmente o álbum mais melódico do Chet Pile e destacou precisamente a quantidade inesperada de hooks. Em Shrine, por sua vez, é onde percebemos melhor aquilo que mudou. Passa a haver uma elasticidade nova na banda. A guitarra já não precisa estar constantemente a esmagar. As estruturas das músicas tornam-se mais variadas e o álbum como um todo permite-se passar por terrenos quase post-rock. A crítica do Guardian chamou precisamente a

Chegados a este ponto, coloca-se uma questão inevitável, afinal o que está a dizer a crítica sobre este disco? A resposta curta é que os Sete Paulo continuam a ser muito respeitados, mas a mudança de direção dividiu algumas opiniões. A New Noise Magazine deu ao álbum 4,5 em 5 e destacou precisamente o lado melódico e surpreendentemente hooky do disco. Já a Pitchfork vê Who Loves the Sun como mais um momento importante na evolução da banda. O disco continua a ter os riffs ásperos, os gritos e a sensação de degradação social que sempre caracterizou o Sete Paulo, mas combina tudo isso com novas texturas e uma maior amplitude. Já o Guardian foi mais ambivalente. Reconhece a evolução, a variedade e a capacidade da banda para construir canções, mas considera que este amaciamento pode ser algo limitador quando comparado com a brutalidade dos primeiros trabalhos. Ficamos agora com Influence, seguido de Family Funeral.

Family Funeral, que é uma das faixas mais longas do álbum e uma das que melhor demonstra que esta banda já não está interessada apenas em construir paredes de som. Isto é particularmente interessante quando olhamos para o percurso do Shadpile, porque depois de God's Country e Cool World, a banda ainda teve tempo para experimentar. Em 2025 surgiu In The Earth Again, uma colaboração com o guitarrista Aidan Pedigo, uma combinação aparentemente improvável. De um lado o Shadpile e o seu Noise e Sludge, do outro guitarra fingerstyle contemplativa e quase meditativa de Pedigo. Mas essa colaboração acabou por revelar ter outra dimensão da banda, uma capacidade para trabalhar com o silêncio, com a delicadeza e com a emoção, sem depender constantemente de sonoridades mais agressivas. É difícil não ouvir este percurso quando chegamos a O Loves the Sun, álbum que acabamos agora de ouvir na íntegra, com a última faixa, October All the Time.

October All the Time, com a sensação de que tudo está a acontecer ao mesmo tempo. E no meio disto tudo, a necessidade de continuar humano. A recepção inicial ao disco mostra que os Chet Pile continuam a provocar discussão, e isso talvez seja um dos melhores sinais possíveis para uma banda que já vai no terceiro álbum. Há quem prefira a brutalidade dos primeiros tempos, há quem veja aqui uma evolução necessária, mas quase todos concordam numa coisa, pelo menos a crítica. Os Chet Pile continuam a ser uma banda inconfundível. Viajamos agora aos trabalhos do penúltimo álbum, Cool World, com a primeira faixa, Frownland.

E com esta viagem de volta à Cool World, conseguimos ouvir melhor a diferença de que falávamos entre as sonoridades de álbuns passados e a de O Loves the Sun. Os Shadpile marcaram presença no Sonic Blast 2026, num concerto que foi marcado principalmente por malhas do Cool World, mas também por algumas faixas já oriundas do Loves the Sun. Seguimos agora com a minha favorita pessoal, Funny Man.

Eu sou a Guida, este foi o Bem Fresquinho de hoje no éter dos 107.9 FM ou em RUC.pt. Hoje com Hull Ops the Sun do Shedpile, um álbum acabado de sair e uma banda que aparentemente ainda não acabou de descobrir aquilo que pode ser. Fiquem desse lado já a seguir para o Smoker. Até uma próxima.

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Boa tarde, mais um Smoker na companhia de Diogo Barbosa, até bem perto das 6 da tarde, na antena dos 107.9 ou em ruc.pt. O programa de hoje olha com atenção para o mais recente trabalho dos polacos Smoke Rites, Eager Eyes of Talion, lançado no passado dia 6 de janeiro. Mas começamos este Smoker na Áustria com Tarlung e este Infinity, tema retirado de Architect, trabalho de 2021. Mas não pensemos que se ficaram por aqui. Recomendo a quem nos escuta que aguarde até amanhã para ouvir o seu mais recente trabalho, Axis Mundo. E dando agora uma grande volta ao nosso globo, vamos ficar com o do mexicano I Grind e o tema Apocalypse With. Tudo isto vem de War on Drugs, trabalho lançado em março do ano passado, cheio de riffs que fazem jus ao nome e à própria capa deste trabalho. Um laboratório, um ser de laboratório feito de erva. Vamos então escutar.

Bom, estivemos, antes de irmos ao nosso destaque, em mais uma volta ao globo, desta feita na Austrália, com Witchcliff, projeto que tem em Conan, nome já anunciado para o Sonic Blast deste ano, uma referência. Aqui estivemos com Necromancy, retirada do seu trabalho de fevereiro do ano passado, The Darkest Road, e sem esperar mais, vamos ao nosso

destaque que vai para os polacos Smoke Right e Eager Eyes of Talion, bem fresquinho, saído a 6 de janeiro. Vamos então escutar Golden Road.

0: Viva!
1: Dead is a Five Letter Word foi o tema que acabámos de escutar deste que é o segundo longa duração desta banda polaca. E falando de nomes que inspiram, Smoke Rites vem em projetos como Iron Fire e tudo o que tenha Matt Pike como traves mestras para o seu trabalho. A terminar a viagem por este disco que fala de trauma, desespero, morte e uma certa nabice emocional, vamos ficar com Devil's Advocate.

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1: Boa tarde, o ponteiro do relógio marca 18 horas e é tempo de mais uma síntese informativa na Rádio Universidade de Coimbra. Começa amanhã e termina a 3 de setembro a 6ª edição do Brew Coimbra, que decorre no Parque Verde. O evento reúne vários cervejeiros nacionais e internacionais, músicas e propostas gastronómicas numa programação dedicada à descoberta e divulgação da cultura cervejeira. A edição da festa pretende continuar o percurso de um evento que tem atraído a Coimbra visitantes de vários pontos do país e aproximar a cidade de produtores e públicos ligados à cultura da cerveja. Também de 11 a 13 de setembro, a Estação Nova na Baixa de Coimbra vai acolher a iniciativa Epicentro. O evento encerra a programação do Verão a Dois Tempos com 14 momentos de música, performance, cinema, artes visuais, oficinas e criação comunitária. Ao longo dos três dias, a programação, maioritariamente de entrada livre, reúne artistas, estruturas culturais e várias comunidades. O evento, organizado ao longo dos meses do verão, é promovido pelo município de Coimbra em coorganização com várias associações culturais da cidade. No domingo, a margem esquerda do Rio Mondego volta a acolher os Mercadinhos da Margem Esquerda, iniciativa do seu exploratório com a União de Freguesias de Santa Clara e Castelo Viegas, o Gabinete para o Desenvolvimento Sustentável da Universidade de Coimbra e a Coimbra Mais Futuro. A 20ª edição de iniciativa acontece entre as 10 e as 18 horas, com entrada livre e conta com a típica venda de produtos alimentares, frescos e confeccionados e várias atividades ligadas à ciência ao longo do dia.
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1: De acordo com o Instituto Português do Mar e da Atmosfera, o termómetro marca 22 graus na cidade. Até ao fim do dia, as temperaturas vão atingir os 16 graus de mínima com o sol.

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1: Passam 3 minutos das 18 horas e chegou o momento de atualizar a informação rodoviária. Algum congestionamento na Rua do Brasil em direção à Portagem e na Avenida Fernão Magalhães, nos dois sentidos. Também junto à Casa do Sal, o trânsito encontra-se no Pararranca, em direção à Rua de Aveiro e no acesso à circular externa. A partir de hoje, a Rua da Sofia está condicionada ao trânsito automóvel, passando apenas a estar disponível para os moradores

o Xumetuque e o Metro Mondego. O acesso à Praça da República passa a fazer-se pela Rua de Aveiro, Rua de Saragoça, que liga à manutenção, e no sentido inverso pela Rua Anter de Quental, Guerra Junqueiro e Rua de Aveiro, ligando à Casa do Sal. Chegou ao fim mais uma síntese informativa, desta vez na voz de Tomás Ferreira. A programação continua com o Vector. A informação regressa hoje às 21 horas no programa Observatório em 107.9 ou em RUC.pt. Tenha uma boa semana.

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0: Muito boa tarde, sejam bem-vindos a mais uma emissão. Penso que tenho que dar aqui um bocadinho mais som neste microfone, pelo menos, ou então som nos meus fones. Boa tarde, sejam bem-vindos a mais uma emissão de Santos da Casa. Começamos com Mafalda, Mafalda novo single, e um novo single lançado por estes dias, que se chama 1 e 2, e que, numa altura em que, depois de ter lançado alguns singles, também anuncia a data de lançamento do seu primeiro álbum integralmente em português, da sua estreia em português, chama-se Gosto Muito de Estar Aqui, da sua estreia com este nome. O disco Gosto Muito de Estar Aqui sai no próximo dia 22 de outubro. Também há por aí novo trabalho para os Cassete Pirata, também já começam a mostrar algumas das coisas que fazem parte desse disco. E temos também um single, mas antes de vos dar o single, dou-vos também a voz do João Firmino, ou do Pir, a falar-nos um pouco deste single novo que por aí vem dos Cassete Pirata.
1: Olá a todos, daqui o Pir dos Cassete Pirata, para vos dizer que temos uma nova canção para oferecer ao mundo. É o segundo single do nosso quarto disco de longa duração, que irá sair a 30 de outubro. A canção chama-se Sou Gente Outra Vez, e é uma malha com cheirinho a verão, por isso mesmo pedimos ajuda aos nossos fãs maravilhosos, que nos mandaram por e-mail pedacinhos do seu verão, para juntos e com a preciosa ajuda da Filipa Bastos montarmos um vídeo coletivo para esta canção. Ela fala sobre o tempo da produtividade e da obrigação e do tempo da felicidade e da memória, e espero que a canção vos leve para esse sítio das memórias boas. Aproveito aqui para lembrar toda a gente que celebramos os 10 anos de Cassete Pirata com um grande concerto no Capitólio dia 28 de novembro com Rós Bilhetes. E até já!

Estivemos nos últimos minutos com um dos temas do disco que saiu ontem de Orca. O tema chama-se Expectativa, o disco chama-se Apneia e Orca é um projeto de Leonor Cabrita com muitos convidados neste disco. Ouvimos então este Expectativa. Seguimos esta emissão com um disco novo também para Amy Curl, o Pastoral 2.0, uma editora própria, uma edição de autor, numa edição própria da Amy Curl, e um disco em que a Amy Curl canta pela primeira vez em mirandês. Ficamos com Romance de Lhoba, um dos temas de Pastoral 2.0.

Estivemos nos últimos minutos com um dos temas do disco de 2026 de Ning Ning. O disco chama-se Três Tentos e ouvimos Menina dos Caracóis. Temos mais duas antes dos destaques da semana. Passamos pelos trabalhos mais recentes de Luca Argel e Rita Redshoes. Trabalhos mais recentes, neste caso, de Rita Redshoes. Singles dos trabalhos que ainda vão sair nos próximos dias.

Não é normal, é um dos singles deste ano de Rita Red Shoes. Antes estivemos com Luca Argel e Homem Triste. 7h27, vamos para os destaques da semana. Começamos hoje pelo álbum Recordação Life in Loops, de DJ Ride, e vamos ouvir o tema Year Before, que tem a participação de Sara Linhares. Depois, vamos até ao Santo Altar desta semana, Ek Vega e Fucking Temptation. É deste lado que começamos com DJ Ride.

0: Que tenho o Nuno Ávila, que penso que me estará a ouvir. Boa tarde,
1: estou.
0: Nuno.
1: Boa tarde.
0: E também, ok, eu também te estou a ouvir. E temos o Nuno Ávila, que hoje não está aqui connosco, mas está à distância. Um dia deste, depois eu conto-vos porquê. Mas para vos falar de, digamos, de uma cidade em que são muitas as iniciativas culturais e musicais que vão acontecendo, e esta reentrée vem para aí com muitos festivais. Para já fechamos o verão a dois tempos, com sexta, sábado e domingo na Estação Nova, em mais um epicentro. E na próxima semana, o regresso para a segunda edição de Rocketman, que vai acontecer no Jardim da Sereia na quinta, sexta e sábado da próxima semana, 17, 18 e 19 de setembro. 13 concertos, muitos DJ sets, e nos 13 concertos, 7 são projetos nacionais. Falando para já aqui dos nomes, Idiotech e Throws on the Shine na quinta-feira, Gulag Motel, The Twist Connection e Bizarra Locomotiva na sexta, The Page com o coro Baixa Voz e The Walks no sábado. Nuno, um pouco, digamos, deste regresso do Rocketman e um pouco também destes 7 projetos, muitos também locais, mas também não só, e um pouco, digamos, da música portuguesa que está no Rocketman em 2026.
1: O nome que se destaca mais do cartaz deste ano do Rocketman é o nome português, pelo menos é o nome que é falado. As notícias que têm aparecido, as fotografias que ilustram, são dessa banda. Falo de Bizarra Locomotiva, que é a banda que está no sábado a fechar a noite no Jardim da Sereia. E se calhar vai ser, digo eu, a noite com o maior enchente.
0: O concerto começa à meia-noite e um quarto, e depois do concerto, como acontece em todas as noites, há também sempre a fechar, digamos, um DJ set que vai até às 3 da manhã, segundo os horários.

0: tem um outro projeto de Coimbra, um novo projeto de GUAC, liderado pelo
1: Pedro Renato, não só.
0: Ali não só.
1: É um quarteto.
0: A voz é a voz do Hugo Mombolino, que era o. Como é que se chamava? Era o
1: Caustic Baby.
0: Dos Caustic Baby. Pronto, vai ser a estreia, não tem ainda nada gravado, estão a começar a compor as primeiras músicas, vamos ver como é que o concerto corre e como é que o público acolhe. E penso que não sei se me está a faltar,
1: falta-te apenas do primeiro dia, do primeiro dia mais
0: o Strauss and Shine. O Strauss and Shine, que pronto, é um projeto que junta o Kuduro com o rock, um trio, dão sempre bons concertos, já vi algumas vezes, e o Fausto também já viu. Pronto, são sempre concertos bastante mexidos, bastante animados, e vamos ver também o que é que eles nos vão trazer, se trazem também alguma novidade. Uma banda que não se tem ouvido falar muito nos últimos tempos, tiveram qualquer coisa, penso que se não estou enganado, qualquer coisa, um tema novo recentemente, mas para tirando isso, é uma banda que tem estado assim a meio gás. Vamos ver o que é que nos proporcionam no palco do Rocket Penny. Agora acho que já estão todas, digo eu.
1: Estão todas, sim, Nuno, muito, muito obrigado por este bocadinho. Como dizias no princípio da nossa conversa, uma das bandas que mais se fala neste Rocketman são os Bizarra Locomotiva. Resolvi pegar num disco de 2002, um disco que quer dizer para onde
0: finalmente o título está ouvido. Agora estou-me a meter no meio da seta. Foi uma banda que já muita gente tinha falado para vir ao Rocketman, e eu acho que o particular disto é que é uma banda que tanto junta, se calhar, as pessoas mais que gostam das cenas mais dark, mais eletroindustrial, como traz também algum público do metal, e isso é que se calhar vai fazer encher muito o Jardim da Sereia. Eu já vi muitos comentários no Facebook e vi muitas crews fora de Coimbra, do Alentejo, Lisboa, já vi muitos pessoal dizer que vem por causa de ver a Bizarra Locomotiva. Em cima, a sorte de ver a Bizarra Locomotiva sem ter que gastar dinheiro com a entrada, não é?
1: Como dizia, uma banda com mais de 30 anos, eu peguei num disco que faz para o ano 25, o disco chama-se Homem-Máquina, e um dos temas que por aqui também tocou muito chama-se Cada Homem. Amanhã sou eu, mas é mais daqui a pouco, ainda vou falar, não vou falar muito, até porque vai haver uma sequência agora com músicas um bocadinho mais pesadas, se assim quisermos dizer, e começamos com Cada Homem, dos Bizarra Locomotiva.

Chamam-se Sideror, uma nova banda de heavy metal de Lisboa. Este é o single de estreia, Tophet. Antes, Contra Culto, Anormais. E também Cada Homem e os Bizarra Locomotiva, que estão na próxima semana em Coimbra, no, na sexta-feira, sexta-feira 18 de setembro, integrados no cartaz do festival Rocketman, que acontece quinta, sexta e sábado no Jardim da Sereia. Amanhã mais, como dizia há pouco com o Nuno Ávila, amanhã mais depois das 7, fechamos a emissão por hoje com Closer. É mais calminho e é Mike Bramble.

0: viste? Afinal, a tratar-te bem ou tens a sida?
1: Tenho a sida.
0: O meu padrasto também está doente, mas tem uma cura. Como é que apanhaste isso?
1: Dei no cavalo.
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0: Pá, como é que é aquela música que é assim?
1: Ah, aquela que tem o sintetizador assim.
0: Sim, essa. Como é que se chama?
1: Não sei, só ouça Hulk.
2: Hulk, esta merda é só barulho?

0: Boa noite! Bem-vindos a mais um episódio de Masterchef Cantinas. Temos hoje dois concorrentes. Uma salva de palmas para o João e o Luís.
1: Luís, chega-te à frente. O que é que tens preparado para nós hoje?
2: Boa noite, chefe. O meu prato é lombo de vitela em agridoce com um toque de maçã e pimentos braseados.
1: Luís, com este prato podes dedicar-te à bricolagem porque a comida que tu serviste aqui hoje serve para assentar tijolo. Eu não dava isto ao meu cão. Próximo.
3: Boa noite, chefe. O meu prato é arroz de ontem com frango estufado de segunda-feira em fricassé, um bocado mais de arroz que sobrou do outro dia, acompanhado por uma redução de feijoada de terça-feira.
4: Epá! Muito bom! Uau. Que grande prato!
5: Incrível!
4: Muito bom prato!
6: Uhul! Uhul. Uhul. Uhul. Uhul. Uhul. Uhul.

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1: Muito boa noite e sejam bem-vindos a mais um Observatório no Éter da RUC. Hoje no nosso programa... Metrobus faz balanço positivo com nova ligação. Instituto Superior Miguel Torga vai inaugurar novo polo na Baixa de Coimbra. António Barbosa antevê jogo entre Académica OAF e Benfica B. Na segunda parte do Observatório, vamos ouvir uma conversa moderada por Manuel Marques com o tema Cultura e Direitos Humanos, que teve a colaboração do Grupo Local da Amnistia Internacional de Coimbra e contou com a participação de representantes da Coimbra Coletiva, a Cabra e a Revista Traços. Eu sou a Mercedes Oliveira e comigo em estúdio tenho Tomás Ferreira e Rafael Lopes. No programa de hoje colaboraram ainda Isabel Simões e Manuel Marques. A técnica está a cargo de Madalena Santos. Está a ouvir o noticiário regular da RUC Observatório. Fique desse lado.

0: O Metrobus suspendiu hoje a circulação da estação de Coimbra B até à portagem e da portagem até à Praça da República. Numa reunião da Assembleia Municipal de Coimbra, Ricardo Lino, vereador da Câmara Municipal de Coimbra, fez um balanço positivo das alterações. A entrada em vigor da nova movimentação causou alterações na mobilidade da cidade. As modificações levaram ao encerramento da circulação de veículos particulares na Rua da Sofia e provocaram congestionamento no trânsito, sobretudo na parte da tarde. Em alternativa à passagem pela Rua da Sofia, vindo da Casa do Sal, os carros devem circular pela Rua de Aveiro e pela Rua de Saragossa. Procedendo da portagem, o trânsito segue pela Avenida Fernão Magalhães em direção à Casa do Sal e continua pela Rua de Aveiro e Rua de Saragossa. Para quem vem de Celas e da Solum, o percurso até ao Mercado Dom Pedro V não muda. Vindo da Praça da República, as alternativas são descer pela Avenida Sá da Bandeira e cortar para a Rua da Manutenção Militar, seguir até à Rua da Saragossa e descer pela Rua de Montarroio ou então seguir pela Rua da Fonte Nova. O vereador da Câmara Municipal de Coimbra explica que é possível estacionar para cargas e descargas até de passageiros junto ao mercado Dom Pedro V. Também que a polícia se encontra em vários pontos onde existe maior obstrução. Ricardo Lino esclarece que são precisas alterações na semaforização em dois pontos específicos, na Praça da República e junto à Rua da Manutenção Militar, onde se tem vindo a registar atrasos. Confirma ainda que estes ajustes vão resolver o problema e que estão a testar soluções para a melhoria da circulação.
1: Tem que se fazer uma afinação, mas nada de extraordinário, mas já lhe alguns segundos a mais, que é em torno da Praça da República, ou seja, a semaforização não está ainda devidamente afinada e também aqui ao fundo, junto à manutenção militar, mas são os únicos dois pontos que vimos de constrangimento que não é extraordinário. Estamos a falar ali, talvez, um minuto, dois minutos a mais do que aquilo que seria expectável. Com estas afinações deverá ser corrigido e estamos também, obviamente, a ver e a testar eventualmente novas soluções que também poderão ser positivas.
0: O vereador destaca que se registra um movimento de passageiros acima do normal, junto à Praça da República e à Rua da Sofia, e realça que os cidadãos e comerciantes responderam de forma positiva à nova ligação de mobilidade. Acrescenta também que o corte de trânsito junto à Câmara a transformou num corredor pedonal, com um fluxo constante de pessoas entre a portagem e a Rua da Figueira da Foz.
1: Mas daquilo que vimos de facto é que há muita gente a entrar e a sair já nas paragens aqui junto ao Daimino, na própria Praça da República. Verifica-se um grande fluxo, digamos que é superior ao normal na própria Rua da Sofia. Aquilo que temos conversado com os cidadãos e com os comerciantes neste momento tem sido bastante, bastante positivo e já se nota praticamente aqui, como há um corte junto aqui à Câmara, é praticamente uma passagem pedonal. Ou seja, já se nota claramente isso, que as pessoas rapidamente, em poucas horas, há um contínuo desde a portagem até ao início da Figueira da Foz.
0: O responsável clarifica que a Polícia Municipal vai dar apoio temporário para regular o trânsito enquanto decorre a colocação de barreiras físicas, algo que vai ficar concluído nos próximos dias. Justifica que as intervenções só começaram na véspera para não perturbar a cidade antes do início da operação do Metrobus. Por fim, adianta que em acesso-chave, como a Rua Padre António Vieira, a Rua da Manutenção Militar e a Rua do Montarroio, o controle da circulação passará a ser feito por sistemas mecânicos e automáticos.
1: A Polícia Municipal estará, enquanto for necessário, a auxiliar a normalização do fluxo, obviamente. A implementação de algumas barreiras físicas, por exemplo, as próprias balizas, demorarão nos próximos dias também a ser terminado esse serviço. Começamos apenas ontem para não haver mais transtornos no normal funcionamento, porque o metro só entrou em funcionamento hoje, mas o que está previsto é exatamente nestas entradas, tanto pela Rua da Pedro Olaio, como aqui em cima na manutenção, como também ali no Montarroio, na Travessa, é claramente controlos mecânicos, automáticos e independentes.
0: A nova ligação do Metrobus causou impactos em mais de 20 linhas dos serviços municipalizados dos transportes urbanos de Coimbra e calculam afetar 14% das viagens diárias. Instituto Superior Miguel Torga vai passar a ter um polo na Rua Ferreira Borges. Decisão foi aprovada hoje em Assembleia Municipal com 41 votos a favor. Tomás Ferreira com mais detalhes.

0: Foi aprovada em reunião de Câmara Municipal de Coimbra na passada segunda-feira a cedência de 2 edifícios na Rua Ferreira Borges para o Instituto Superior Miguel Torga. A cedência, de forma gratuita e com um período de 10 anos renováveis, pretende atrair estudantes, docentes e investigadores à Baixa de Coimbra. A inauguração do espaço vai decorrer na próxima segunda-feira num ambiente de festa que conta com várias animações e com a presença da Presidente da Câmara Municipal de Coimbra, Ana Brunhosa. Apesar da inauguração acontecer a 14 de setembro, em entrevista à RUC, Manuel Castelo Branco, Presidente do Instituto Superior Miguel Torga, explica que ainda não vai ser possível ocupar todo o edifício.
1: Nós vamos, numa fase que, enfim, eu creio que será breve, nós vamos ocupar já a parte que é possível ocupar das novas instalações, que corresponde fundamentalmente a todo o resto são dos 2 edifícios, a uma subcave e a uma sala no 5º andar. Isto equivale fundamentalmente, permite já colocar na baixa diariamente, portanto, à volta de 800 mil alunos, portanto, a baixa terá diariamente já à volta de 800 mil alunos a percorrer os seus espaços.
0: O Presidente avança que a mudança para os edifícios da Baixa não significa um abandono do edifício em Celas e argumenta que com a entrada do Metrobus na cidade, os estudantes em menos de 15 minutos podem se deslocar e ter aulas nos 2 polos. Quanto à divisão administrativa, Manuel conta que vai passar na totalidade para os edifícios na Baixa de Coimbra. O dirigente acredita ainda que a entrada de jovens na Baixa vai trazer de volta a vida que Coimbra teve no passado.
1: Nós vamos revolucionar a Baixa com jovens, sobre isso eu não tenho a menor ideia, é como um renascimento das comunidades da Baixa. E eu espero que isso traga também jovens casais, aliás, bem sei que o município tem essa intenção de haver um repovoamento, digamos, da Baixa com habitação a preço acessível, que é coisa que falta às cidades contemporâneas, falta à Coimbra.
0: Em Assembleia Municipal, Ana Brunhosa afirmou que o Instituto Superior Miguel Torga, instituição privada detida pela Comunidade Intermunicipal, poderá vir a integrar a Universidade de Coimbra. Questionado sobre a fusão do Instituto e da UC, Manuel Castelo Branco aponta os benefícios para ambas as instituições.
1: No que toca aos meios académicos, humanos, relacionais, etc., torna Coimbra um polo universitário, enfim, de primeira água. E permite-lhe competir de igual para igual, de facto, com os polos que têm o poder económico e político associado, que são Porto e Lisboa. Eu creio que Coimbra tem de caminhar para aí, como benefício recíproco para todos.
0: Para concluir, o Presidente do ISMT reforçou que a fusão dos institutos é um momento estimulante para o ensino superior, mas sublinha ainda que o ensino superior enfrenta riscos, como a introdução da inteligência artificial, mas acredita que Coimbra, como cidade modelo, tem os meios necessários para lidar com o problema.
2: Apesar da aprovação da cedência dos edifícios em reunião de Câmara, na passada segunda-feira, a decisão foi confirmada hoje em Assembleia Municipal, com 41 votos a favor, 4 abstenções e 3 votos contra. A Académica OAF defronta esta sexta-feira, dia 11, o Benfica B, a contar para a 6ª jornada da 2ª Liga. António Barbosa, treinador do Clube de Coimbra, antevê em conferência de imprensa a partida. Mais pormenores com o Rafael Lopes.
3: A Académica OAF joga em casa contra um Benfica B que, assim como a Briosa, vem de 2 derrotas seguidas para o campeonato. A equipa B do Benfica ocupa neste momento a 10ª posição do campeonato. António Barbosa caracteriza a equipa como a nata da nata do futebol português.
4: Uma equipa que é a nata da nata do futebol português, muitos jogadores internacionais, quase todos eles selecionáveis, muitos jogadores que trabalham diretamente para um dos sérios candidatos ao título nacional. Seguramente que todos os jogadores ambicionam jogar na equipa principal e veem ali uma grande oportunidade.
3: António Barbosa entende que a equipa B do Benfica como uma equipa muito forte do ponto de vista técnico e tático, que gosta de manter a posse de bola e ter vários jogadores no processo ofensivo. Ainda mais, o treinador apontou lacunas nas bolas paradas. Apesar da série de derrotas que a Académica vive, o objetivo e o estilo de jogo da equipa não mudam independentemente do adversário.
4: Aquilo que nós pretendemos para o jogo, pretendemos ser aquilo que temos vindo a fazer, uma equipa no que toca ao jogar. Pressionante, agressiva, proativa no jogo, uma equipa que procura roubar a bola ao adversário, forçar. Quando tivermos que defender, vamos ter que estar compactos e solidários, que é isso também nos caracteriza, mas sempre com uma intenção muito clara de chegar à luz do adversário e de procurar marcar gol.
3: O mercado de transferências fechou em Portugal no dia 4 de setembro. António Barbosa revela que, para a Académica, o mercado foi muito difícil devido a lesões, fugas e questões económicas. O clube conimbricense anunciou como reforços mais recentes o avançado maliano Kevin Zoe e Leverton Pierre, médio internacional pelo Haiti. António Barbosa explica as funções que as novas contratações devem assumir.
4: O Zoe traz-nos o que nós pretendemos, traz-nos profundidade, vem jogar preferencialmente nos corredores laterais, como extremo, é um extremo pé direito que nós não tínhamos ainda no plantel, é um jogador que também pode jogar como avançado, obviamente, mas nesta referência inicial é isso que nós procuramos. O Pierre é um 6-8 de construção, alguém que nos pode dar mais saída na primeira etapa de construção, vem com ritmo de treino, também que é importante para nós, quer um quer outro, não estavam parados.
3: Amanhã, às 20h45, o Estádio Cidade de Coimbra serve de palco para o duelo entre os dois clubes, sendo prevista uma forte afluência de adeptos. António Barbosa apontou para o trabalho feito pela direção, em conjunto com a Universidade e com a Liga, para garantir um horário acessível aos novos estudantes e a todos os que passam por Coimbra.
4: Foi um trabalho feito pela direção em procurar que este jogo fosse a esta hora, exatamente para procurarmos estreitar ligações entre a Universidade, o culto da Académica por todos aqueles que passam por Coimbra, os jovens estudantes e óbvio as pessoas nascidas e criadas em Coimbra ou que vieram viver a Coimbra, todas as pessoas que podem ter uma ligação no sentido de integrar este jogo numa recepção alargada aos calouros e poderem eles também participar.
2: O clube anunciou em conferência que é fanzone para o jogo. Termina assim a primeira parte do programa Observatório. Já a seguir, Manuel Marques vai moderar a conversa Cultura e Direitos Humanos, com a colaboração do grupo local da Amnistia Internacional de Coimbra, que teve lugar hoje das 14h30 às 15h30. A conversa contou também com a participação de representantes da Coimbra Coletiva, a Cabra e a revista Traços. Fique desse lado e até já.
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0: Olá, boa tarde. Antes de mais, sejam todos bem-vindos, bem-vindas. Esta mesa de conversa integra-se no programa cultural, na programação Cultura e Direitos Humanos, Cultura é um Ato Político. Prazer a vocês todos e agradecer já à mesa, obviamente. Vamos conversar hoje sobre jornalismo, e não só como um meio de comunicação, e sim também como, pensando no jornalismo, também como uma prática que pode disputar narrativas, ampliar vozes e criar espaços de reflexão e transformação social. Vivemos num momento em que a informação circula em uma velocidade cada vez maior, enquanto os meios de comunicação enfrentam mudanças profundas na forma de produzir e consumir notícias. Ao mesmo tempo, vemos crescer o espaço ocupado pelo sensacionalismo, pela simplificação dos debates e por conteúdos orientados muito mais pela atenção do público do que pela compreensão dos acontecimentos. Diante disto, esta mesa pretende parte de uma pergunta simples, mas que é muito ampla. Que jornalismo queremos fazer e para quem o estamos a fazer? Passo já a apresentar as pessoas aqui da mesa. Primeiro, Mariana. Mariana França Monteiro é uma jornalista sénior da revista Traços e pesquisadora com 10 anos de experiência no jornalismo cultural e atuação dedicada à relação entre cultura, direitos humanos e sociedade. Ao longo da sua trajetória desenvolveu reportagens, perfis e entrevistas que procuram dar visibilidade a histórias, memórias e vozes diversas, aproximando o jornalismo de questões sociais e do... É doutoranda em Discursos, Cultura, História e Sociedade pela Universidade de Coimbra, onde pesquisa as conexões luso-brasileiras na correspondência de Machado de Assis. É também idealizadora do Cultura é um Ato Político, iniciativa que articula cultura, comunicação e direitos humanos como ferramentas de reflexão e resistência. Obrigado. Passo a apresentar a Vilma Reis. Nasceu em Belém, vive em...
1: Belém.
0: Vive em Coimbra e se reinventa constantemente entre projetos. Começou na RUC, Rádio Universidade de Coimbra, viveu o ritmo acelerado da Rádio SNB na Amazónia e se apaixonou pela ponte entre ciência, comunicação e sociedade durante a especialização em divulgação científica na Fiocruz. Agora, enquanto doutoranda em Ciências da Comunicação, continua jornalista porque gosta de contar as histórias das pessoas. Para ela, histórias sonoras são as melhores, o que a levou a criar o podcast investigativo narrativo, O Caso de Boa Ventura. Escreve guiões e faz pesquisas para cinema documental. Aprende as regras do rugby com o filho e continua convencida de que o melhor perfume do mundo vem do patchouli. Segue fiel aos jornais de papel, às séries True Crime para espairecer e à frase de Cláudio Abramo que define melhor o ofício do jornalismo. O jornalismo é, antes de tudo e sobretudo, a prática diária da inteligência e o exercício quotidiano do caráter. Agora, Kátia Pinho. Kátia Pinho é natural da Arouca, tem 19 anos, estudante do segundo ano da licenciatura em Jornalismo e Comunicação pela Faculdade de Letras da Universidade de Coimbra e é editora cultural do Jornal Universitário de Coimbra à Cabra. É vice-presidente da Associação Juvenil 4.400

0: 540. Jovem e desenvolve trabalho nas áreas da cultura, ambiente e participação jovem. Vamos agora partir para o início, que vai ser principalmente apresentar os veículos de comunicação de cada uma das pessoas da mesa. Em primeiro lugar, para começar, que apresentassem o veículo, pode começar a Mariana.
1: Boa tarde a todos, queria agradecer a presença, essa sala está cheia hoje. E hoje eu estou representando a equipe editorial da Traços. Eu trabalho para eles, como o Manel disse, há 9 anos e comecei como estagiária. O projeto me chamou muita atenção quando eu ainda era estagiária, porque a gente atua em duas frentes diferentes. Então, da questão social, de pessoas em vulnerabilidade, e na parte editorial, onde a gente pega cultura e transforma isso em direitos humanos. Porque a gente apoia artistas locais, tanto os que são mais à margem, quanto os que são mais consagrados, e trazemos pautas que estão vinculadas à cultura e necessariamente com direitos humanos. Então, a gente pensa em sempre trazer essas pautas, alguma contribuição para a nossa sociedade, para o nosso meio e divulgação desses artistas. Essa revista ela é vendida por pessoas que nós chamamos de porta-voz da cultura, que estavam em situação de vulnerabilidade e usam a revista como meio de sobrevivência. Explicando um pouquinho mais sobre a revista, nós vivemos desse projeto, mas ele não se financia sozinho. Então, é sempre com muito financiamento externo, mas também de emenda parlamentar, às vezes de editais. É um trabalho que não é voluntário, mas é um trabalho que desprende muito da gente, a vontade de estar ali, porque tem vezes que a gente não é financiado. E atualmente a gente tem conseguido seguir em frente, aumentar. Então, no Rio de Janeiro a gente tem a revista há alguns anos. E no Espírito Santo a gente acabou de abrir essa revista. Estamos com financiamentos por 3 anos. Em Brasília a gente às vezes tem anos com mais financiamento, às vezes anos com menos. Mas o que eu acho que é mais interessante dessa revista é que a gente resiste à parte do papel, porque a revista é vendida nas ruas. Claro que tem uma assinatura, e essa assinatura é revertida para os porta-vozes da cultura, mas o nosso editorial é muito interessante pela nossa curadoria. Então, a gente tem preferência por pessoas que estão às margens, pessoas pretas, mulheres, mas claro que a gente não tem distinção de gênero nesse sentido. Estou dizendo que a nossa preferência por pautas, porque a gente quer trazer um mundo com mais diversidade. O outro diferencial dentro do editorial é a forma que a gente escreve as nossas matérias. São matérias que estão voltadas mais para o jornalismo literário. Então, você não vai ver um lead qualquer quando você abre a página. Você vai ver uma história sendo contada, e que eu acho que é uma estratégia muito interessante, assim, porque você se envolve muito com a revista, não só pelo texto, mas também pela fotografia, que é uma fotografia muito pensada nesse viés mais artístico, e também pelo design, que é um design, inclusive, muito premiado. Então, dentro desse contexto dos direitos humanos e da cultura, a gente sobrevive nesses 9 anos, tem muita aderência do público e é feito com muito carinho, mesmo com uma redação muito reduzida. Acho que esse é o principal.
2: Bem, boa tarde a todos. Antes de mais, quero agradecer em nome da Cabra o convite para estarmos aqui hoje a falar sobre cultura. Para falar do jornal, é essencial falar da secção de jornalismo, que surgiu em 1983 e tem atualmente 2 projetos ativos, o Jornal Universitário de Coimbra à Cabra e o Arquivo da Secção de Jornalismo. A Cabra surgiu em 1991 e é atualmente o único jornal universitário do país que ainda mantém a sua versão impressa, o que obviamente em termos monetários nem sempre é fácil, e por isso é algo que nos orgulha bastante, ainda por cima porque a sua distribuição é gratuita. Nós acreditamos que, principalmente numa cidade como Coimbra, que recebe anualmente milhares de estudantes, na sua maioria deslocados, é extremamente importante que todos tenham a oportunidade e o acesso à informação e de estarem a par daquilo que os rodeia, por isso todos os jornais são gratuitos. Relativamente às editorias, obviamente, por sermos um jornal universitário, prevalece o ensino superior, seguido a cultura, do desporto. O nosso amor à Briosa prevalece sempre também, à ciência e tecnologia e à cidade.
3: Como gentilmente já fui apresentada aqui, Atualmente, eu sou jornalista de formação e atualmente estou na Coimbra Coletiva como editora, mas já tenho um percurso na Coimbra Coletiva como repórter e eu acho que é o que eu sou mesmo. Cargos vão e vêm, mas acho que a minha alma é a alma de repórter e é o que eu gosto de fazer. Reportar, apurar, pesquisar, entrevistar e contar histórias. No fundo, eu acho que é o que nos liga aqui a todos, né? Nessa mesa, contar histórias e ao longo do tempo nós contamos histórias de maneiras diferentes. Eu tenho, esse ano completo 20 anos de experiência profissional e olhando para trás falei, nossa, já fiz tanta coisa e comecei numa mineradora na Amazônia. Então era justamente o que eu precisava entender para conseguir fazer o escrutínio, porque é a mineração o grande mal da Amazônia, um dos, acho que é o maior hoje. E então eu fui trabalhar para a mineradora, porque eu precisava entender como é que eles trabalhavam, para eu conseguir depois ser uma melhor repórter para poder falar sobre aquilo. E esse meu emprego tem 20 anos. Trabalhava na Alunorte, na maior fábrica de alumina do planeta. E foi como eu comecei, depois que saí da RUC. Atenção, a RUC foi a minha casa, mas é ainda como estudante. E agora estou na Coimbra Coletiva, que é um projeto de jornalismo de soluções, mas não só, que conta histórias daqui de Coimbra, mas não só. E a Coimbra Coletiva é um bocado, são muitas pessoas, mas o núcleo duro cabe no elevador. Atualmente sou eu, a Daniela Fazendeiro, que está aqui, é minha repórter. Tem a Ana Filipa Paz, que também passou pela Cabra, e tem a Joana Dias também. Aliás, a Cabra e a Coimbra Coletiva, a gente está sempre namorando. E o professor Figueira, que está ali, meu professor, que está como nosso conselho editorial, recém-criado, tem poucos meses, mas temos um conselho editorial agora que tem 6 pessoas, 6 representantes da comunidade e que também nos dá esse apoio. E nós fazemos jornalismo, nós gostamos de fazer jornalismo de proximidade, nos orgulhamos de publicar reportagens que tenham polifônicas e que tenham e tragam vozes de pessoas que nunca foram entrevistadas. Eu tenho uma listazinha de toda a reportagem que a gente faz e que publicamos, eu coloco assim, essa reportagem, nós ouvimos 4 pessoas, 3 dessas pessoas nunca tinham sido entrevistadas na vida. A gente gosta de fazer esse balanço para a gente não conseguir ser apenas um copy-paste de press release. Pelo nosso tamanho, nós não conseguimos publicar todos os dias e nem tudo que acontece, então a gente faz um filtro e a gente se demora um pouco mais em cada artigo, mas nós achamos que o slow journalism e

0: um press e vou publicar exatamente como ele está, porque, olha, já veio perfeito, tem lá tudo. O presidente da Câmara falou e fulano falou. Então, a gente tenta olhar um bocado para as coisas a partir do nosso tamanho, tendo sempre em conta contar histórias de Coimbra, próximas a Coimbra, ou contar histórias que não são daqui, mas que a história está sendo contada por uma equipa toda daqui. A gente também acredita nisso. E acho que é mais ou menos isso a Coimbra Coletiva hoje.
1: A próxima pergunta era relativamente às questões editoriais e do público, que acabaram já um bocado por falar ao apresentar os veículos, não é? Também é um bocado isso que define cada meio de comunicação. Mas se quiserem dizer algo mais relativo também, se existe alguma preocupação específica com certos públicos ou comunidades ou grupos que não têm tanta voz, e como é que fazem também esta gestão do que acham que é necessário ser falado e do que o público quer ouvir, se querem acrescentar algo mais relativamente ao público que querem chegar.
2: Bom, acho que principalmente quando eu escrevo, eu tento escrever para todo mundo de uma forma que fique uma narrativa acessível, né? Então começa por aí. A gente sabe que a nossa revista, ela não necessariamente vai alcançar uma parte mais abaixo socialmente, mas a gente sabe que vai alcançar um público que tem uma consciência que pode fazer algum tipo de mudança. Então acho que a nossa seleção de pautas é muito importante nesse processo, né? Então, por exemplo, os nossos porta-vozes, eles vendem as revistas em bares de Brasília, né? Que é uma classe média, e essa classe média acaba conhecendo projetos que ajudam, que tem um viés de política pública, de certa forma, conhecem artistas periféricos. Por exemplo, tem uma matéria que eu fiz há uns anos atrás que é de um artista gráfico chamado Dinego. Então, ele foi muito beneficiado, a gente conta a história dele, né, sendo um garoto periférico, como ele descobriu que ele gostava do design. E eu acho que uma pessoa que tem uma classe um pouco maior conhecer esse trabalho, por exemplo, poderia facilitar de contratar essa pessoa ou dar visibilidade para essa pessoa, né? Então, tem muito isso. Agora, eu fiz o mesmo exemplo ontem, mas é porque é a matéria mais recente que a gente fez para a revista. A gente fez uma capa sobre o Baile de Charme. Não sei se vocês conhecem o Baile de Charme, mas no Brasil ele nasceu no Rio de Janeiro. É derivado de movimentos negros de dança da década de 70, 80, do blues e do soul, mas meio abrasileirado, e veio para Brasília. Em Brasília, o grupo de dança de charme estava muito fragmentado. Então, quando fomos procurados para fazer essa pauta, eu tinha uma questão na minha mão. Tem vários grupos que estão fragmentados, são pessoas que são da cultura preta, e a gente tem que ter muito cuidado, delicadeza na hora de explorar essa pauta, né? Então eu conversei com cada um desses grupos, fizemos uma entrevista coletiva, que foi uma coisa nova na minha vida, e conversei com 20 pessoas ao mesmo tempo, e tentei alinhar essas narrativas de uma forma que eu conseguisse trazer um consenso entre todos eles, né, na medida do possível, que eram 20 pessoas. Tentei trazer as narrativas que eram mais parecidas entre si, porque até então não havia tido uma matéria só sobre o Baile de Charme. E ressaltei o que era importante para aquela comunidade, como a dança trazia autoestima. E quando a gente pensa nisso em pessoas vulnerabilizadas, o que eu mais ouvi ao longo dos anos é a questão da autoestima. Então a dança, a cultura, acaba trazendo isso para elas, a autoestima, a comunidade, essa questão de todos estarem unidos por um propósito, né? E também trazendo à tona uma parte muito importante da cultura preta. Então, espero que eu tenha conseguido responder em partes essa sua pergunta.
3: Bem, obviamente que, enquanto jornal universitário, o nosso público é sobretudo os estudantes. E o meu trabalho como editora também é muito recente. Eu acabei o curso de jornalismo da Cabra este ano. Portanto, ainda não meti as mãos à massa propriamente, mas durante o meu ano de formanda escrevi alguns artigos de cultura que acho que se estendem completamente a todo o público e não estão de forma alguma destinada apenas a estudantes. Por exemplo, em comemoração do Dia da Mulher, um artigo sobre a Túlia Saldanha, uma mulher que encontrou a sua liberdade na arte ao emancipar-se da vida doméstica e

0: de um casamento um tanto problemático. E através da arte plástica, através da cultura, politizou o que é a vida, no fundo. Um artigo também sobre um concerto do Cargel, que através do samba conta a história do próprio samba, a história do Brasil, do fim da escravatura. Portanto, são temas que qualquer pessoa se interessaria por ler, apesar de, obviamente, o nosso foco serem os estudantes universitários.
1: Pode ser, ok. Hoje em dia, os editais e todo esse dinheiro institucional que anda por aí, que a gente vai atrás para os nossos projetos, tem sempre uma parte, vocês, se ainda não tiveram essa experiência, vão ter, há sempre uma parte que diz assim, qual é o teu público? Para quem você vai falar? E então, é um exercício que nós temos que construir, para quem ainda não constrói, é saber exatamente qual é o público. Porque pensar no público nos coloca algumas questões incômodas de eu estou fazendo isso confortavelmente para o meu público ou eu estou tentando buscar públicos novos. E a gente tenta fazer isso todos os dias pensando em histórias, nos temas, né? Então, são os temas que dizem, esse tema aqui, nós vamos sair da nossa bolha. A nossa bolha de conforto são mulheres entre 35 e 50 anos. Então, sou eu. Ok, tenho 48, eu estou ali, daqui a pouco já vai ficar chato para ler no telemóvel. Então, eu quero falar para públicos mais novos, para os estudantes, e quero falar para públicos mais velhos. Só que eu sou digital. Então, como é que eu entro naquela mesa no café do senhor que está lendo o Diário de Coimbra? E depois leio As Beiras. E depois ainda pego o Campeão das Províncias e depois ainda pego o Despertar. Tudo porque está lá em cima. Eu preciso também encontrar formas de falar com esse público. O professor Figueiredo acabou de dizer uma coisa importantíssima: números. 65% da população aqui em Coimbra tem mais de 55 anos. A minha mãe já não tem paciência nenhuma para ler as minhas reportagens online. Porque aquela é muito chato, demora, é pequeno, aí tem vídeo misturado com foto, aí ela não entende muito bem. Então eu não consigo nem. E para nós é um gargalo. A gente pensa, como é que eu vou atingir esse público? É tendo uma edição em revista, em papel, por ano, com as melhores reportagens, mas isso é um custo enorme. Como é que eu vou fazer isso? Enfim, nós estamos sempre pensando. E a questão dos temas que é o que nos obriga, da melhor maneira, a fazer um jornalismo voltado para públicos diferentes, os super jovens, aqueles que acabaram de chegar em Coimbra como estudantes nas escolas aqui, ou então meu filho, que tem 18 anos e que não lê a Coimbra Coletiva, só quando eu digo, olha, foste lá ver, a gente publicou uma reportagem sobre uma banda punk, pai, eles eram uns doidos e tal, tens que ir lá ver, e ele, ok, vou lá ver. Então, a gente tenta, através do desporto, a gente conversa muito com as sessões de desporto também, e tenta criar conteúdo, ou pelo menos o isco para levar a nave mãe, que é o site, o isco na rede social seja com uma linguagem atrativa, ou seja, que seja ultra rápida, muito colorida, e que pelo menos leve esses meus dois públicos que eu não atinjo, que é o meu filho e a minha mãe, eu preciso pensar neles. Porque o meu está garantido, eu já sei que as mulheres nos seguem, elas são 90%, mas eu preciso. Então, a gente faz isso pensando um pouco nos temas. O que é difícil de se fazer, porque para atingir um tema jovem, eu também preciso me despir de tudo que eu sou, que eu gosto de ler, que eu acredito e que é confortável para fazer, para poder fazer uma reportagem voltada para aquele tema e que não seja em tom. Jovem, você passa muito tempo na internet. Venha cá descobrir a leitura, sabe? Eu não posso fazer isso. Eu tenho que ter temas que eles gostem de entender também. E isso inclui sexo, droga, inclui não ter entrado na universidade, não ter tido boas notas. Como é que eu faço para fazer isso? Como é que eu faço para ganhar dinheiro com 18 anos? Onde é que eu posso trabalhar? Eu já tenho que descontar. Enfim, eu preciso entender. E aí a gente precisa ouvi-los, conversar com eles, trocar, estar nos mesmos ambientes, discutir e estar sempre aqui. A questão do público, eu vou contar só uma história engraçada, porque eu vivi e acho que vocês poderiam saber. Eu não sei se vocês já repararam, mas o Miguel Carvalho, jornalista que que há cerca de um ano publicou o livro Por Dentro do Chega, ele tem ido a muitos lugares apresentar o livro. E um dia desses eu estava na Marinha Grande e ele iria apresentar o livro ali, e eu aproveitei e fiquei lá ouvindo. Ele disse nesse dia, atenção, isso foi agora em julho, que ele estava na sessão número 76. Então, ele está circulando muito para conversar. E o que, que ele faz? Em cada sessão, ele pergunta para as pessoas, para os jovens mesmo, muito jovens, se as pessoas, os jovens que estão ali, a partir da leram um livro, ou pelo menos querem comprar o livro, estão ali para conhecer o autor, se eles não querem ficar para 10, 15 minutos depois de uma conversa. Porque ele fala, eu escrevi um livro e eu tenho esse público, mas eu quero falar com as pessoas mais jovens. Porque eu também tenho um filho adolescente, e eu preciso entender como é que está esta questão. A questão é a extrema-direita dentro das escolas. Então, ele, por 76 vezes, ele já pediu, fiquem um pouco quem quiser conversar. E eu testemunhei nesse dia na Marinha Grande, estava uma rapariga, um rapaz, acho que tinha 16 anos, e levantaram para falar sobre a escola e como é que anda esse tema na escola, tema imigração, tema extrema-direita, tema xenofobia, racismo. E ele pediu para conversar. E depois ele foi perguntar, olha, leste o livro, queres ler, como é que é esse tema? Esse trabalho é muito extenuante, desgastante, caro, mas é preciso, a gente precisa conversar com as pessoas. Aquele antigo jornalismo de estar na rua, a gente precisa fazer isso. Acho que a Traços faz muito bem, está na rua e conversando, e a Cabra tem todo ano uma nova leva, um sangue novo de estudantes que estão ali querendo saber o que, que vocês fazem e como é que eu posso contribuir. Acho que é isso em termos de público.
2: Um bocado em seguimento do que a Vilma estava aqui a falar sobre conquistar, conquistar públicos, queria fazer perguntas sobre a questão do sensacionalismo. Obviamente hoje há uma pressão muito grande para criar conteúdos digitais rápidos, atrativos, que prendam a atenção antes de passar a informação. E como é que é trabalhar num veículo de informação e saber traçar esta linha entre o que é chamativo, o limite entre o chamativo e o sensacionalista, para poder informar o público? Como é que é viver neste mundo da informação rápida?
0: Que não necessariamente nos afetam. O sensacionalismo é um deles. Nós, todos os artigos escritos passam pelo menos por dois olhares de editores diferentes. Nós seguimos o nosso livro de risco, de estilo à regra, portanto, é algo que no meio académico não é muito relevante, a não ser em caso de eleições para a Direção-Geral da AC, mas nós temos muito, muito cuidado com isso também. Portanto, acredito que na coletiva se calhar seja algo que consigam falar melhor. Não sei. De facto, na Cabra é algo que não nos afeta
3: sendo
0: muito.
3: Sendo o jornal universitário então.
1: Porque as fronteiras vão mudando. Assim, no mapa mundo do jornalismo, o sensacionalismo era uma coisa quando eu estudei. E hoje em dia eu acho que é a regra do não tem regra. Cada dia a gente vê mais coisas no jornalismo que você diz, uau, não acredito que conseguiram fazer isso, não acredito que tiveram coragem de fazer isso. Desde títulos completamente indecentes, que não combinam sequer com a matéria, ou o clickbait que vai infinitamente no scroll e você já não sabe nem por onde você começou a ler aquilo. Mas agora nós estamos vivendo mesmo um dilema sobre isso. Nós estamos fazendo uma nova investigação, já estamos no final desse trabalho. É um podcast novo, eu não posso falar do tema, mas é um podcast que nós estamos fazendo em parceria com dois veículos nacionais, um em Portugal e outro no Brasil. E o tema tema é um crime. Então, é esse cuidado o tempo inteiro de perceber, ok, pode começar num crime, mas eu preciso terminar num crime com sangue, ou eu posso falar de outras coisas da sociedade e que eu começo num crime e depois... E esse é um motivo de conversa inesgotável. No caso da coletiva, nós decidimos, esse ano de 2026, convidar 6 pessoas. Aliás, convidamos 5 pessoas aqui em Coimbra, e uma pessoa nós lançamos um concurso para saber se queria fazer parte do nosso conselho editorial. E temos algumas reuniões presenciais com qualidade, pelo menos eu acho, não é, professor? São 2 horas que a gente, 2 a 3 horas que nós ficamos sentados, reunidos. E justamente, eu digo as pautas que estão sendo trabalhadas, pensadas para curto, médio e longo prazo. Digo um pouco como é que nós queremos financiar, porque isso também, para mim, acho que também tem a ver com sensacionalismo e agradar o nosso financiador, o nosso apoiador. E nós colocamos tudo isso em cima da mesa e ouvimos o que eles acham, o que eles, conselho editorial. E pronto, e levamos nas nossas palmadas todas, com muito dever de casa para fazer. Às vezes a gente tinha uma ideia completamente diferente daquela pauta, e aí vem uma voz experiente junta com uma voz inexperiente do jornalismo que diz: mas por que que vocês estão fazendo isso? A quem interessa isso? E como é que vocês vão vender esse material? Então, é sim, o sensacionalismo é um lugar que nós nos debatemos todos os dias, olhando os péssimos exemplos que a imprensa hoje nos dá. E é muito fácil. Um dia desses fizemos uma denúncia, fizemos uma carta, uma comunicação para a ERC por causa de um colega daqui de Coimbra, de um veículo também online, que tinha colocado um título numa reportagem de um estudante que caiu de um prédio na Baixa, na Ferreira Borges. E ele entrou nesse prédio pelo lado, o prédio estava fechado e ele acabou por cair do segundo, terceiro andar. E no outro dia o corpo foi encontrado. E esse colega daqui de Coimbra colocou: entrou, mas não saiu. Era algo do gênero, assim, o título do texto. E nós olhamos aquilo e falei: não é possível que as pessoas... Fui olhar os comentários e... Não é possível que as pessoas não reajam em relação a um título assim. Então, temos pensado, é um critério que nós conversamos entre nós na redação. Nós não precisamos disso. Acho que é possível sobreviver sem abrir mão de algumas regras, de algumas linhas. A gente não precisa pisar todas elas. Mas nós sabemos que é um bocado remar contra a maré. A gente sabe que a gente, em termos de... alcance nas redes sociais, nós somos muito pequeninos, justamente porque a gente não abre mão de algumas coisas. Então é um preço a pagar, corremos atrás do nosso financiamento de outra maneira, mas sequer apresentamos esses números. Quando alguém quer nos apoiar, e nós vivemos de donativos, e um projeto atualmente junto ao Portugal Inovação Social, mas quando as pessoas querem nos apoiar, elas perguntam: como é que vocês estão em rede social em números? E isso é uma regra e nós sempre respondemos: nós não olhamos para esses números, nós não temos esses números, nós não damos esse perfil. Ah, hoje nós tivemos esse alcance. Para nós, uma pessoa ler a nossa história já é tão importante quanto apresentar um número de que eu tive um alcance de não sei quanto no Instagram. Mais ou menos isso.
3: Muito boa fala. Bom, eu vou me repetir um pouco com relação à sessão de ontem, mas muitas das pessoas que estão aqui não estavam presentes, então vamos lá. Ontem a gente teve aqui a convidada Alexandre Correia da Visão, subeditora da Visão, e a gente conversou muito sobre essa questão do sensacionalismo, né? O jornalismo está em crise desde que eu entrei na faculdade em 2013. Uhum. Então, a gente vê a mídia tentando se reinventar de várias formas e de formas muito tóxicas ou de formas muito boas, né? No Brasil, a gente tem o exemplo de vários veículos interessantíssimos. Eu, particularmente, sou uma fã de podcasts. E podcasts demoram, dão trabalho, são muito bem apurados. Gosto muito dos podcasts da Folha de São Paulo, da Rádio Novelo, da Revista Piauí. E que são todos veículos que trabalham com o que é traço e que é coletiva, e de certa forma a Cabra também trabalham, que é o jornalismo, o slow journalism, né, que é o que a gente fala, que é o que tem mais tempo de apuração, é o que tem uma narrativa que espera as coisas acontecerem, que não vem uma notícia e já é noticiada, e às vezes a gente nem tem o que... aquilo ali por completo, né? A Alexandra falou muito isso, que às vezes a gente precisa de um tempo para esperar a notícia e as redes sociais, esse meio que está um tanto tóxico, assim, não deixa. E ao mesmo tempo a gente vê uma saturação das pessoas com as redes sociais, com os meios de comunicação. Não sei se vocês conhecem, mas tem um jornalista que se chama Hugo Gloss, não sei se alguém já ouviu falar, pois... eu odeio e amo ele ao mesmo tempo. Primeiro, porque eu quero saber o que está acontecendo com as famosas e, de certa forma, ele tem um recorte de esquerda interessante. Ao mesmo tempo, ele tem muita clickbait. Então, ele faz uma chamada jornalística e você quer ler aquela notícia, mas você tem que ir no site. E aí, quando você vai no site, ele é praticamente ele repetindo coisas que já estão nas redes sociais e não chegando a conclusão nenhuma, né? Então... por um lado, eu gosto de alguns dos recortes dele, outro lado, eu não gosto, porque para ele sobreviver, ele está ali naquela base do sensacionalismo, e ele é muito grande, né? E a gente vê isso acontecendo também muito na televisão em Portugal. Ontem, a Alexandra trouxe um exemplo gigante, que todo mundo na televisão hoje em dia tem uma opinião, e só tem opinião, não tem jornalista. Eu achei isso sensacional, porque é verdade, você liga o canal de notícias e são várias opiniões, ou alguém morreu, aquilo. Isso dá a impressão para a população de que toda hora está acontecendo um grande desastre e a gente fica com... não sei se vocês conhecem termos técnicos, mas a nossa amígdala do cérebro, que é a parte que processa essa questão de sobrevivência, fica sobrecarregada, achando que o mundo vai acabar a qualquer momento por causa dessa crise do jornalismo, né? E sobre isso eu sou muito crítica. Eu acho que o que é muito importante é você não consumir essas notícias sensacionalistas. Porque é muito no imediatismo, é como se um barco estivesse afogando e não quer afogar, mas precisa afogar para nascer uma coisa nova no jornalismo. E aí é que entra os nossos veículos, né? A gente não precisa falar 5 mil pessoas morreram em um acidente tal, veja tal coisa. Eu acho que os jornalismos que estão mais independentes, assim, que procuram fazer uma notícia muito mais bem apurada, eles podem se sustentar em formas de narrar. Então, a gente vê muito isso na Traços, por exemplo, que a gente se apega muito a fazer um jornalismo literário, que é uma ferramenta também. Então, a gente também não tem hierarquia entre texto, foto e design. Tudo é importante para a narrativa. E eu vejo que nessa mesa também que a gente tem com essas jornalistas e esses veículos, a gente tem essa proposta, né? Então, da crise do jornalismo, eu acho que vai passar ou vai ficar muito pior, mas aí todo mundo vai se reinventar. Ontem a Alexandra falou a mesma coisa que eu também falo. O rádio não morreu quando veio a televisão. O jornal impresso não morreu. Agora está voltando a nostalgia do papel, porque ninguém mais quer ficar o tempo inteiro consumindo tanta notícia, né? Então, eu acho que o principal é isso. O sensacionalismo, ele está ali querendo se sustentar de alguma forma, mas eu acho que eu sou muito positiva, eu acho que em algum momento tudo vai mudar e vai ter uma nova forma de fazer jornalismo.
2: Obrigado. Passar agora para o jornalismo como responsabilidade social. Quando falamos em direitos humanos, também estamos a falar de quem tem o direito de ser ouvido, reconhecido, representado, e queria saber como é que cada veículo de comunicação ajuda na criação destas representações. Agora você quer começar pela Vilma.
1: Responsabilidade social.
2: Sim, como é que cada veículo ajuda a representar, a reconhecer e a fazer ouvir as pessoas?
1: Sim. Eu falei um bocado disso ainda agora quando eu apresentei a Coimbra Coletiva. Quando eu entrei para a Coimbra Coletiva, os repórteres apresentam as pautas. Claro, às vezes existe uma pauta que a gente precisa colocar na mesa e tal. Mas eu fui e as pautas que eu levava tinham mesmo a ver com o meu percurso. Então, eu trabalhei com direitos humanos e eu trazia sempre aqueles temas assim, ok, quem é que está invisível que eu posso ir lá jogar luz, que eu posso ir lá falar? era uma coisa que o meu percurso já trazia e eu comecei a buscar aqui também. Então, e nas nossas reuniões, os colegas diziam, ok, Vilma, vamos lá, quem é dessa vez, né? Porque já foi as pessoas que trabalham dentro da penitenciária, privados de liberdade, as empregadas domésticas, os que estão em cima do Uber, do Glovo e do Bolt, eram sempre essas pessoas ou então os muçulmanos que têm aqui em Coimbra e também os judeus.

0: de ouvir os invisíveis e de tentar entender quais são as histórias. Porque acho que a responsabilidade social de ouvir pessoas que não estão, que não vem no press release lá embaixo como contato a entrevistar, fugir um bocado disso e ultrapassar essa colocação que sempre vem do governo ou de grandes empresas, é dar oportunidade para a comunidade falar e tentar equilibrar essa balança de tentar perceber se todo mundo está representado no seu veículo. A New Yorker publicou agora, em agosto, um artigo que eu sugiro, que é a força e o retorno do jornalismo local. Eles comentam que houve um momento, e nós passamos por isso aqui em Portugal, que os grandes jornais, os grandes veículos de comunicação começaram a fechar as suas redações locais. O Público tinha aqui um escritório, acho que, não lembro se o Expresso tinha, quando eu estudava aqui, o Público tinha Expresso também, a RTP.
1: Infelizmente, o nosso tempo chegou ao fim. Ouviu parte da conversa moderada por Manuel Marques com o tema Cultura e Direitos Humanos e a colaboração do Grupo Local da Amnistia Internacional de Coimbra. Uma conversa que contou com a participação de representantes da Coimbra Coletiva, a Cabra e a revista Traços. Para ouvir o resto da conversa, vá a ruc.pt. Chega assim ao fim mais um Observatório. O meu nome é Mercedes Oliveira, da minha parte é tudo. Boa noite.
0: Que tem agora enorme investimento.
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Olá, boa noite, sejam bem-vindos a mais uma edição da Cover de Bruxelas, programa para o dia 10 de abril de 2025, até bem perto das 23, hoje na companhia de Fernando Alves, para ouvir nos 107.9 ou em RUC.pt. Começamos com João Batista

Pedro Pinto, Pedro Renato, Luís Pedro Madeira, Raquel Ralha na companhia do Quinteto de Coimbra, falo dos Belchés Hotel e o Quinteto de Coimbra. Fomos até 2003, ano de lançamento de Movimentos Perpétuos, música para Carlos Paredes, o mago da guitarra portuguesa que celebraria agora 100 anos. Carlos Paredes, que em 1967, no seu disco de estreia, Guitarra Portuguesa, incluiu este clássico da música nacional, Verdes Anos, aqui revisto pelos Belchés Hotel e Quinteto de Coimbra. Hoje em formato de soltas, porque estamos em abril, altura para ouvirmos um dos seus cantautores, revisto aqui por Bé Fachada, Minta e João Correia. Que força é essa de Sérgio Godinho?

Ouvimos Lullaby, um tema que faz hoje 36 anos e está por isso de parabéns. Pertence do álbum Disintegration, data de 1989, pela mão dos The Cure. Ouvimos aqui a versão para Blackout Transmission, um coletivo norte-americano vindo de LA. Em 2019 fizeram parte da edição digital do álbum tributo Disintegration Revisited. O álbum Disintegration, aliás, dos The Cure, revisto na íntegra por uma série de nomes que tinham nos The Cure uma das principais referências sonoras, uma edição via The Blog That Celebrates Itself Records. Atrás também a celebração de um dos discos maiores da música nacional, falo de Os Sobreviventes, disco de Sérgio Godinho de 1972. 40 anos passados, em 2012, Bé Fachada, Minta, também conhecida como Francisca Cortesão e João Correia, nome ligado a inúmeros projetos, entre os quais Step Junk, Julie and the Carjackers, entre muitos outros, fizeram uma revisitação desse mesmo tema, o tema de abertura de Os Sobreviventes, precisamente um álbum tributo que Bé Fachada, Minta e João Correia revisitaram na íntegra. Os Sobreviventes, uma das referências maiores na discografia de Sérgio Godinho. Abrimos a nossa emissão de hoje de cover de Bruxelas com os Belchés Hotel, na companhia do Quarteto de Coimbra. Ouvimos Verdes Anos, um original para Carlos Paredes. Março foi também um mês de várias reedições, uma das quais, talvez uma das mais importantes no que à música contemporânea diz respeito, foi o álbum Autobahn, dos germânicos Kraftwerk. Dia 7 de março conheceu uma reedição de luxo. Ainda vão muito a tempo aqueles que não têm esse disco na sua discoteca pessoal. Para ficarmos aqui a injusta homenagem ao grupo de Düsseldorf, ficamos com a versão homónima para o disco de 1974 pela mão das Buffalo Daughter.

86 anos teria feito Marvin Gaye se fosse vivo no passado dia 1 de Abril. Por aqui fizemos a nossa justa homenagem através da versão dos britânicos Hot Ship, projeto de Joe Goddard e Alexis Taylor, com a versão para Sexual Healing que os Hot Ship fizeram incluir no lado B do single Over and Over de 2006. A versão original, essa de Marvin Gaye, foi lançada em 1982 no seu registro Midnight Love. Atrás, mais uma homenagem, desta feita pelos japoneses Buffalo Daughter aos germânicos Kraftwerk. O trio japonês lançou ou fez parte de um álbum de tributo aos Kraftwerk de 1998 intitulado Music Nonstop, A Tribute to Kraftwerk. O original esse, Autobahn, é do álbum homónimo dos germânicos, editado em novembro de 1974. Tempo agora para viajarmos até aos Estados Unidos. Uma das bandas mais estimulantes da cena atual chamam-se Bambara, aqui a fazerem a sua recitação de um dos temas maiores de David Bowie, Modern Love, para ficarmos em escuta nos próximos minutos.

Últimas versões a rodarem por aqui na emissão de hoje da Cover de Bruxelas, a cargo dos Arctic Monkeys, a banda de Alex Turner. 2009 viu o lançamento, ouviram o lançamento de Humbug nos escaparates, onde na edição japonesa fizeram incluir a versão para Nick Cave and the Bad Seeds, Red Right Hand, uma das canções icónicas do disco Let Love In, do Anjo Negro de 1984. Por falar em Nick Cave and the Bad Seeds, ele terminou a sua digressão de promoção ao seu último registro, Wild God, a semana que passou em Paris. Atrás dos Arctic Monkeys, o trio nova-iorquino Bambara. Modern Love foi a versão que se escutou por aqui, um original para Let's Dance de David Bowie, o disco de 1983. Os Bambara, em 2012, fizeram parte de um alinhamento de luxo para a compilação Songs I Like to Sing, compilação em formato digital apenas através da editora High Heart Noise. Tempo agora para vislumbrarmos um pouco do panorama de festivais que teremos nos próximos meses. Em Paredes de Coura irão atuar os escoceses Franz Ferdinand e também os franceses Air. Escutamos por aqui a versão de Sexy Boy pela mão dos primeiros. Sexy Boy.

Dupla passagem para Sexy Boy, um original dos franceses Air, de Jean-Benoît Dunkel e Nicolas Godin, uma das bandas essenciais do movimento French Touch. Fomos até 1998 ao seu Mundo Safari, disco de estreia, a escutar Sexy Boy pela mão de Franz Ferdinand, a banda de Alex Capranos, que juntamente com os Air irão atuar na edição deste ano do Festival de Paredes de Goura. Seguimos com os britânicos Idlewild com I Found It Essence Rare, um dos temas pertencentes a Entertainment, o disco de 1979 dos Gang of Four. Tudo isto também a propósito do desaparecimento precoce do seu baixista David Allen, nome ligado para além dos Gang of Four aos Shriekback e também aos Elastic Pure Joy, uma das forças motrizes dos Gang of Four que nos deixou. Os Gang of Four, que já tinham perdido também o seu vocalista Andy Gill. Por falar em desaparecimentos, mais um precoce também. Falo de Clem Burke, o baterista dos Blondie, ele que nos deixou esta semana. Vamos ficar aqui com uma justa homenagem também de Alex Chilton, voz dos Box Tops, com uma das canções maiores dos Blondie, chama-se Call Me.

0: Single de uma geração, Born Sleepy, dos Underworld, de Carl Hyde e Rick Smith. Single em 1995, viria a fazer parte da edição especial de Second Toughest in the Infants. Versão para Get Well Son, mais conhecido também como Constantine Roper, no disco de 2008, Rest Now Weary Head, You Will Get Well Soon. E atrás de Box Tops, com a voz de Alex Chilton, ele também conhecido como vocalista dos Big Star. Ouvimos a versão de Call Me, versão de para os Blondie, a propósito do desaparecimento de Clem Burke, ele que foi o autor da letra juntamente com Debbie Harry e da música com George Moroder, fez parte da banda sonora de American Gigolo, banda sonora de 1980. Para o final mesmo, um cheirinho deste Crash pela mão dos Bell and Sebastian, como a seguir fico para o programa.
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Olá, boa noite, sejam bem-vindos a mais uma edição de Talk, Talk, Talk, programa para o dia 10 de setembro de 2026, hoje sem a dupla habitual Rui Ferreira, Sara Mendes, comigo Fernando Alves, até bem perto da meia-noite, apenas para rodar música e falarmos à volta de algumas das canções que por aqui irão rodar, essencialmente dois registros sobre os Joy Division e também os Depeche Mode. Começamos com a banda de Manchester, registro ao vivo Transmission, isto a propósito do lançamento da caixa Eternal Live. Ouvimos a gravação ao vivo na The Factory em Manchester no dia 13 de julho de 1979. Curiosamente, um mês após a gravação da edição de Unknown Pleasures. E é com o legado dos Depeche Mode que seguimos nesta emissão. Martin Lenoble com Christian Heiner, na companhia de Mark Lanegan e Dave Gahan.

Versão para Never Let Me Down Again, original dos Depeche Mode em 1987, registro Music for the Masses, aqui revisto pelos Super Suckers, banda norte-americana, em 2014, a revisitarem este tema de Dave Gunn e Martin Elgar. Ouvimos ainda Buzzcocks de Pete Shelley com Hollow Inside, terceiro registro da banda britânica A Different Kind of Tension, uma das bandas ligadas à cena punk e também à Factory. Martin Lenoble, Christian Heiner, na companhia de Mark Lanegan e Dave Gahan, foram também um dos nomes que por aqui apresentamos nesta edição de Talk, Talk, Talk. Versão para um original de David Bowie de 1982. Tema escrito também com a colaboração do produtor George Moroder, ele que fez a música para este Cat People Putting Out Fire. Abrimos a emissão de hoje com Joy Division, registro ao vivo para Transmission, ao vivo na Factory em Manchester, precisamente, data de 13 de julho de 1979. Continuamos com uma das bandas essenciais, também quando se fala no legado dos Joy Division e bandas associadas, o Sr. Adrian Borland com os The Sound e Winning.

Robin Hitchcock aqui com The Lizard, a voz dos Soft Boys, o punk psicadélico no registro no seu disco de estreia a solo em 1981. Atrás, Iggy Pop com os Stooges, Dirt, fez parte de Funhouse, disco de 1970. Curiosamente, Dirt foi um tema gravado também pelos próprios Depeche Mode nas sessões do disco Exciter, viria também a fazer parte de um single, num lado B. Ouvimos ainda nesta última tripla Adrian Borland e os seus Sound, 1981, data de lançamento de From the Lion's Mouth, o segundo álbum. Ouvimos Winning, o post-punk com uma das bandas de excelência também aqui a fazer ligação com os Joy Division. Nesta emissão de Talk, Talk, Talk, com mais música e menos palavra, e é com música, com mais música que seguimos. Guitarrista dos The Smiths, Johnny Marr, com mais uma das versões ligadas ao universo dos Depeche Mode.

Últimas passagens por aqui a cargo de Vince Clarke, um dos fundadores dos Depeche Mode, ele que abandonou a banda de Basildon após a edição do primeiro álbum, na colaboração da norueguesa Anne Brun. Mais uma versão para os Depeche Mode, neste caso Fly on the Windscreen, uma gravação em 2012 pela dupla Vince Clarke e Anne Brun. O original esse é da Black Celebration em 1986. Atrás mais uma versão, primeiro com Johnny Marr, I Feel You, foi single em 2015 pelo guitarrista dos Smiths. Incluía também a canção da banda do Sr. Morrissey, Please, Please, Please, Take Me What I, Take Me What I Want, Let Me Get What I Want, assim é que é. Johnny Marr fez o lançamento desta versão, I Feel You, como disse, em formato single em 2015. E pelo meio, a banda do Sr. Ian McCulloch, o Zico and the Bunnymen, um dos seus grandes hitos em 1983, The Cutter, tema de abertura para Porcupine. Foi o senhor que descobriu os Depeche Mode, chama-se Daniel Miller, e ele também, sobre o alter ego The Normal, editou este TVOD que estamos a ouvir em som de fundo.

final da emissão de hoje de Talk, Talk, Talk, apenas com música e menos conversa. New Order na transição do Joy Division para a nova encarnação da banda de Manchester, Ceremony, o single de estreia em 1981. Daniel Miller, o senhor que descobriu os Depeche Mode e padrão da editora Mute Records em 1978, sob o alter ego de Normal, também de gravar TVOD, primeira gravação para a sua editora. São as despedidas de Fernando Alves. Talk, Talk, Talk regressa de hoje a uma semana, previsivelmente já com a dupla habitual Sara Mendes e Rui Ferreira. Até lá, continuem ligados nos 107.9 FM ou em RUC.pt.

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